0: Daí essa é a sequência Disco Dance aqui dentro do Dubai Night, tá bom? Até a meia-noite, hein? Fica aqui ouvindo o Dubai Night, ainda tem muita coisa boa pra gente curtir. Eu aqui, vocês aí do outro lado e a gente nesse nosso encontro de todo final de semana, no seu programa retrô de final de semana aqui na 100.5, a rádio mais popular da Paraíba. A gente curtiu aí, né? Recordamos aí o Grupo ABBA, tivemos também o Terrio Inter, o brasileiro Terrio Inter, né? Summer Holiday, essa muita gente dançou, hein? Essa música foi lá na década de 70 e finalizando aí, Santa Esmeralda. A gente curtiu aí, né? Grandes clássicos dos anos 70, 80, anos 90 também, a gente tocou algumas coisas lá dos anos 90, na sequência Disco Dance, aqui dentro do By Night, ainda tem muito mais, hein? Na volta, a gente já volta com a música nacional também, trazendo um pouco aí das músicas dançante nacional, continuando aqui a sequência Disco Dance. Mas olha, aproveita, já deixa teu recadinho da noite lá no ponto de encontro, tá? Através do WhatsApp da 100.5, que é o 0083-988-12-1005. Grava aí, grava tua mensagem de voz, né? Fala teu nome. Fala aí de que bairro, de que cidade você está participando, você está ouvindo, está matando saudades, ouvindo aqui o By Night pela 100.5, então participa. Aproveita, já divulga teu WhatsApp, teu contato para fazer amizades, conhecer pessoas também aqui dentro da nossa noite, tá? Participa lá no Ponto de Encontro, quadro que temos aqui no By Night para as pessoas se conhecerem, né? Para você aí fazer novas amizades, conhecer pessoas aqui dentro da nossa noite também, né? Não só na noite de sábado, mas também na noite de domingo aqui dentro do By Night. Participa lá, tá? Deixa lá teu recadinho da noite. 0839-8812-1005, WhatsApp da 100.5, que tá liberado até a meia-noite.
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1: Isso mesmo, hein? Você tá na Líder, tá na rádio mais popular da Paraíba, nossa 100.5. E muito obrigado, tá? Você que tá ouvindo aí o By Night nesta noite de sábado. Obrigado mesmo de coração, tá? Todos vocês que estão aí, né? Todo final de semana na nossa sintonia, fazendo essa viagem no tempo junto comigo. E a gente continua, né? Fazendo essa viagem aqui. Voltando lá para os anos 70, 80, 90, anos 2000, trazendo aí os grandes clássicos da música dançante, músicas nacionais e internacionais, a gente rolando aqui na sequência Disco Dance. Daqui a pouquinho a gente dá aquela diminuída no ritmo aqui do programa, trazendo também o melhor do romantismo também, né? A gente vai estar falando de amor, como sempre, né? Todo sábado e domingo aqui dentro do By Night. A gente fala de amor também, a gente curte aquelas lindas canções românticas, fazendo aquela viagem também no passado e trazendo aquelas maravilhosas canções românticas aqui dentro do nosso By Night. Daqui a pouquinho, tá? Tem a tradução da noite, já estou aqui preparando para contar mais uma história de uma música que marcou aí na vida de muitas pessoas, na tradução da noite aqui dentro do By Night. Quanto isso, continua participando lá no ponto de encontro aqui do By Night, em quadro que temos para as pessoas poderem então, né, se conhecerem, para você divulgar seu WhatsApp, seu contato. Então, manda aí, manda teu boa noite especial, participa, aproveita, já pede a tua romântica da noite e eu vou estar tocando daqui a pouquinho a sua música romântica, tá? Daqui a pouquinho. 083-988-12-1005, participa, esse é o WhatsApp aqui da 100.5 para você participar comigo aqui no By Night, eu, Robson Costa, até a meia-noite contigo aqui, tá? Bom demais estar com todos vocês, todo finalzinho de semana. E deixa eu mandar boa noite aqui para o pessoal que está na nossa sintonia, lá em João Pessoa. Mandar um abraço aqui para a Lina, lá no Hospital da Mulher, em Cruz das Armas. Está lá curtindo também o By Night. Um abraço, minha amiga. Obrigado, tá? Pela companhia. Boa noite também para o Luiz Gomes. Está lá no bairro da Torre, mais uma noite de sábado, juntinho com a gente aqui, curtindo também o By Night. Um abraço, meu amigo. Seja muito bem-vindo, hein? Aqui na nossa noite de sábado, aqui no By Night. Abraçar também o Rodrigo Carpegiani. Ele está lá na cidade de Santa Rita, na Juarez Távora, né? Está lá curtindo também o By Night. Um abraço aí, boa noite para o Rodrigo Carpegiani e toda a família. Valeu, Rodrigão. Boa noite também para o Omicias. Omicias que está lá no Iprev, no Alto das Populares, em Santa Rita. Está lá também curtindo o By Night. Um abraço, boa noite a todos os amigos e amigas da cidade de Santa Rita. Muito obrigado a todos que estão com os rádios sintonizados nesse exato momento na rádio mais popular da Paraíba, a nossa 100.5.
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1: Chegando aí o remix pra gente matar saudades, um pouco da lambada, do samba, reggae, um mega mix aí pra gente curtir.

0: Olha, agora 9h35 aqui na 100.5 by night, até a meia-noite. A gente aqui juntinhos, matando saudades, né? Todo final de semana a gente se encontra aqui pela 100.5 e meu muito obrigado, tá? Todos vocês que estão aí todo finalzinho de semana fazendo essa viagem junto comigo, né? Lá no passado, a gente passando pelos anos 70, anos 80, anos 90 e anos 2000 também. Tudo isso aqui dentro do By Night. Todo sábado a gente começa com a sequência Disco Dance, onde a gente reúne aí os grandes clássicos da música dançante nacional e internacional também. Depois a gente dá aquela diminuída no ritmo do programa, trazendo também o melhor do romantismo, muita música romântica também, né? Aqui, a nossa noite de sábado e de domingo também aqui na 100.5, tá? Dentro do By Night. Daqui a pouquinho tem tradução da noite, vou estar aí contando mais uma história de uma música marcante que marcou aí na vida de muitas pessoas. Então daqui a pouquinho tem tradução da noite aqui no By Night. Continua participando, tá? 083-988-12-1005. Deixa lá teu recadinho da noite. Manda aquele boa noite especial para alguém. Fica à vontade. Aproveita e já pede a tua música romântica da noite, aquela que você, né, tá querendo tanto curtir na nossa noite de sábado. Fica à vontade, tá? Seja aquela internacional ou aquela nacional, vou estar aqui atendendo a você com muito carinho, tá? 083-988-12-1005. Deixa eu mandar aqui boa noite para as amigas que estão lá na cidade de Bahia, na sintonia, ouvindo a 100.5. Deixa eu mandar aqui um boa noite para a Maria das Graças, a Renata e a Alice, né? Mãe, filha e neta, né? Estão lá, né? Estão juntinhas, curtindo lá o By Night. Muito obrigado aí pela sintonia, tá? De todo final de semana, né? Um abraço aí a elas que estão aí na cidade de Bahia, curtindo lá o By Night. Boa noite também para o Ibis em Oliveira, tá aí na cidade de Bahia também, na sintonia da 100.5. E mandar aqui também um boa noite para a Jaquelina, ela que está com a família aí curtindo também o By Night. Obrigado, minha amiga. Seja bem-vinda também, tá? Aqui dentro da nossa noite. Olha, 9h38, vai deixando o teu recadinho da noite lá no ponto de encontro, tá? Você que está querendo conhecer pessoas também, deixa lá teu WhatsApp, divulga teu contato, né? Teu WhatsApp aí para fazer amizades. Fica à vontade, tá? Até a meia-noite. Estou aqui recebendo com muito carinho a sua mensagem de voz. Você também pode mandar a sua mensagem de texto aqui no WhatsApp da 100.5, que eu vou estar interagindo também com todos vocês durante o programa, tá? 083-988-12-1005. Deixa eu mandar um boa noite aqui para o pessoal lá em Cruz do Espírito Santo, a Claudenice, Matheus e Roberta. Pessoal, estou no centro lá da cidade de Cruz do Espírito Santo, mandando aí, né, um boa noite aí para todo o pessoal, falando que estão ouvindo o programa, ouvindo a 100.5. Obrigado, hein? Sejam bem-vindos aí, tá? Todo o pessoal aí em Cruz do Espírito Santo, né? Aproveitar aqui e mandar uma boa noite ao pessoal aí no Engenho São Paulo, no Sítio Jaques. Enfim, toda a cidade de Cruz do Espírito Santo, muito obrigado, tá? Pela sintonia. Vai participando. 083-988-1005, tá? 988-12-1005. 88121005, tá? Fica à vontade.
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0: Tá aí todo o romantismo da eterna Whitney Houston, aqui dentro do By Night até a meia-noite, o encontro das mais lindas canções românticas, tudo isso aqui, hein? No By Night pela 100.5, e você que tá aí do outro lado, participa, deixa teu recadinho da noite lá no ponto de encontro que tá liberado até a meia-noite, tá? Participa lá. Manda aí a sua mensagem de voz, manda boa noite aí para quem você quiser, né? Peça a sua música romântica da noite através do WhatsApp da 100.5, que é o 0839-8812-1005, tá? Deixa lá teu recadinho da noite, participa, fala aí, né? Fala o nome da cidade, o bairro, aonde é que você está ouvindo, fazendo essa viagem com a gente no tempo aqui dentro do By Night, pela nossa 100.5. Fica à vontade, agora 10 horas, 1 minuto aqui na 100.5, daqui a pouquinho a gente tá de volta, tá? Trazendo muito mais romantismo, muito mais nostalgia na nossa noite de sábado. Fica aqui com a gente até a meia-noite.
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1: Olha, agora 10h10 aqui na 100.5 By Night, no ar, até a meia-noite, trazendo aí muita música romântica, né? Os grandes clássicos da música romântica, a gente

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Deixa eu mandar uma boa noite lá para os amigos e amigas. Mandar uma boa noite aqui para Kel, para Leonice, segundo, Rebeca. E boa noite também aos mecânicos, né? O Douglas, a todo o pessoal aí, o Van Clé, todo o pessoal de Kel Bicicletas e Motos. Um abração aí, pessoal em Várzea Nova, em Santa Rita, curtindo lá também o By Night. Boa noite também, né? Para Marcelo Lima, para sua esposa também. Já estou falando aí, Várzea Nova, mandar um abraço aí, né, para o Marcelo Lima e sua esposa, né, e boa noite também para o Diego. Diego e a sua esposa também, né, todo o pessoal aí curtindo, pessoal aí da Mega Rádio, né, um abraço, obrigado pela sintonia também. 10h13, vai deixando o teu recadinho da noite lá no ponto de encontro.

0: ele, a Dona Estefânia Maroja, Raquel Maroja, a Roberta, o Nino Jacaré, todo o pessoal aí no Engenho do Meio, né? O Engenho do Forró. Um abraço aí, boa noite aí para toda a família Maroja. Obrigado também pela sintonia. Dona Estefânia que sempre está lá acompanhando, fica lá pertinho do rádio, ouvindo e matando saudades também, né, Dona Estefânia? Beijo no coração e obrigado pela sua companhia também. Quem também está ouvindo o By Night lá em Várzea Nova, Tamires, beijão para você, tá? Obrigado. Obrigado pela sua agradável companhia, obrigado por tudo. E mandar também aqui um boa noite para Dona Nalva, seu João, Thaís, toda a família aí reunida, né? O som tá bem alto lá, né? Ouvindo a 100.5. Isso aí, coisa boa, muito bom. Daqui a pouquinho a gente manda aqui a música do Luan e Vanessa, 4 semanas de amor. Essa marcou, hein? Essa música fez muito sucesso, né? Ela é do ano de 1991. Agora 10h16, continua participando, tá? Lá no ponto de encontro, 083-988-12-1005. Mandar aqui também boa noite para a Terezinha, que está lá na Praia do Jacaré, está na sintonia, obrigado, já mandou aqui seu áudio, a sua mensagem de voz, daqui a pouquinho a gente está colocando aqui no ar, né? O boa noite dela. Boa noite também para a Adriana Lima, lá na cidade de Areia. Obrigado, minha amiga. Obrigado pela sintonia de sempre. E abraçar também o Rodrigo aí dos bancários, em João Pessoa, na sintonia também. O Josinaldo Santos está lá na cidade de Guarabira, acompanhando também o By Night pela Raios Net, né? Coisa boa. Valeu, Josinaldo. Seja bem-vindo também, tá? Aqui na nossa noite.
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1: Boa noite, Robson Costa, Terezinha da Praia de Jacaré. Robson, eu quero ouvir Robson hoje, como sempre, Eduardo Costa, A Gente Se Enrosca. Esse pro meu gatinho Edu, Irã de Manaíra, Adriano Inharia, Rodrigo Capergiano, e para todos vocês aí dessa rádio maravilhosa, para Tiago Alves, para você, Robson, e demais ouvintes dessa rádio maravilhosa, a 100.5 FM, líder.

Boa noite, Robson Costa. Boa noite a todos os ouvintes do programa By Night, na Rádio 100.5. Aqui é Rodrigo dos Bancários, sempre na escuta, ouvindo aqui as melhores músicas que só toca no By Night. Robson, eu queria pedir uma música. Eu gostaria de ouvir Zezé Di Camargo e Luciano, Dois Corações e uma História. Uma excelente noite, Robson, para você, para todos os ouvintes. Deus abençoe a todos. Aqui na sua escuta.

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0: Olha, agora 11:02 aqui na 100.5, você curtindo aí os clássicos nacionais e internacionais aqui no By Night, hein? Até a meia-noite, a gente juntinhos fazendo essa viagem no tempo, voltando lá para os anos 70, 80, 90 e anos 2000, e a gente curtindo aí, né? Essas canções eternas que a gente sempre está curtindo, matando saudades, todo finalzinho de semana aqui pela 100.5, de 8 à meia-noite, são 4 horas de muita nostalgia no seu rádio. Continua aqui na nossa sintonia, tá? A gente vai ao intervalo e a gente volta rapidinho, hein? Pra gente continuar curtindo, ouvindo só as melhores do romantismo, só os clássicos românticos aqui dentro da nossa noite. E tem também a tradução da noite, onde eu vou estar contando mais uma história de uma canção que marcou a vida de muitas pessoas. Daqui a pouquinho, tá? Tradução da noite aqui dentro do By Night. Enquanto isso, ó, vai lá agora no ponto de encontro do By Night, participa através do WhatsApp aqui da 100.5 083 988 12 1005. Grava aí tua mensagem de voz, manda teu boa noite aí para quem você está querendo tanto mandar e peça também, né, a sua romântica da noite.
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13: Olha, isso mesmo, hein? Um caso de amor com vocês, né? Todo final de semana, a gente se encontrando aqui pela 100.5, eu aqui, vocês aí do outro lado, e a gente nos encontrando para ouvir essas músicas maravilhosas, fazer essa viagem no passado, voltando lá para os anos 70, 80, 90 e anos 2000, a gente trazendo aí muita coisa boa, músicas que marcaram a sua vida, né? A gente está sempre aqui, curtindo juntinhos, na mais popular da Paraíba, nossa 100.5. Muito obrigado, tá? Onde quer que você esteja, nesta noite de sábado, você que está aqui na Paraíba, ouvindo a 100.5, curtindo aqui o By Night, muito obrigado. Seja muito bem-vindo e bem-vinda aqui na nossa noite. Pessoal também nos acompanhando aí pela Rádios Net, bem longe e ao mesmo tempo pertinho da gente também, né? Curtindo o By Night. Mandar aqui um boa noite para o Glaudenício. Glaudenício, né? Isso mesmo, tá? Tá curtindo o By Night lá em Feira de Santana, na Bahia. Nos ouvindo aí pela Rádios Net. Seja muito bem-vindo, tá? Aqui na nossa noite. Mandar boa noite aqui também para Marli, Rafael, Daniel, a garotinha Dani. Eles que estão lá em Duque de Caxias. no Rio de Janeiro, Baixada Fluminense, lá no bairro dos Cavaleiros. Estão lá curtindo o By Night também. Um abraço aí para Marli e toda a família, tá? Sejam bem-vindos também aqui na nossa noite. Agora, 11:09, daqui a pouquinho tem tradução da noite. Vou estar contando mais uma história de uma música marcante daqui a pouquinho, tá? Essa música, ela fez parte aí da vida de muitas pessoas, hein? Tocou muito nos anos 80, daqui a pouquinho, na tradução da noite, mais uma história. Vou estar contando aqui daqui a pouquinho, tá? Continua participando, hein? 083-988-12-1005. Fica à vontade, deixa teu recadinho da noite. Aproveita aí, já pede a tua romântica da noite, né? Aquela música nacional ou internacional. E eu vou estar atendendo a você com muito carinho, tá? Mandar aqui boa noite aqui para o Marcílio, que está no centro de Bahia, na sintonia também. Um abraço aí para Marcílio, obrigado pela sintonia. O Flávio Augusto, DJ Flávio Augusto aí na cidade de Bahia, na sintonia também, valeu, obrigado pela companhia. E mandar também aqui, mandar uma boa noite a todo o pessoal do Lojão da Econômica, né? Mandar um abraço aqui para seu Everildo Alves, a toda a família Alves e a toda a família Lojão da Econômica, hein? Obrigado. Obrigado a todos aí pela sintonia, pela companhia. O Sandro do Lojão aí em Santa Rita, um abraço. Boa noite também para Zezinho, a Natália, a Roberta, todo o pessoal aí do Lojão da Econômica. Muito obrigado, tá? Obrigado pela sintonia. 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Um abração, obrigado aí pela sintonia, pessoal curtindo aí do Lojão da Econômica. Olha, mandar aqui também, mandar uma boa noite ao pessoal na cidade de Lucena, muita gente lá ouvindo também, né? Um abraço aí para o Wellington, a seu Geraldo, todo o pessoal da Peixada do Geraldo, um abraço, boa noite, obrigado pela sintonia também. Só lá fica acompanhando também o By Night, ouvindo aqui a 100.5. E boa noite também para o Ubiratã, seu Olivan, Fátima, todo o pessoal aí em Lucena. Um grande abraço aí para todos vocês, tá? Você continua participando. Participa lá no ponto de encontro, deixa lá teu recadinho da noite através do WhatsApp aqui da 100.5, que é o 083-988-12-1005. Fica à vontade, peça aí a sua música romântica, aquela nacional ou internacional que você está querendo curtir na nossa noite de sábado. Manda aquele boa noite especial aí para alguém, abra aí o coração, deixa o coração falar mais alto, tá? 083-988-12-1005. Mandar um abraço também, boa noite para o meu amigo Sassá, tá lá no Itel Santiago, em Santa Rita, tá lá com a esposa, ouvindo o By Night. A Zeza, na cidade de Cabedelo, boa noite aí para a Zeza, obrigado também pela sintonia. E boa noite também para o Everaldo aí no Tibre 2, em Santa Rita, tá na sintonia também. Boa noite para o Luiz Silva, Wilson Costa, e Luciano Silva, o pessoal aí da Tibiri Alternativa. Um abraço aos amigos aí, obrigado também pela sintonia.
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13: Agora tem aí o romantismo dos Scorpions. Daqui a pouquinho tem Tradução da Noite.

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0: tá bem?
1: Boa noite, meu amigo Robson Costa, que é Claudice da Imaculada Bahia, junto aqui com meu esposo Valdemir. E hoje a nossa escolha vamos de José Augusto. Vamos deixar seu critério, tá? A música que você vai escolher pra gente. Ok, meu amigo? Grande abraço. E fica na paz.

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1: Boa noite, meu amigo Robson Costa. Boa noite a todos os ouvintes aí da 100.5 e desse programa maravilhoso. É, aqui é Dilson. Estou aqui em São João do Meriti. E gostaria de ouvir uma música com Amado Batista, Se Não For Por Amor. Oferecer para todos meus amigos, ouvintes dessa rádio maravilhosa, lá de Sapé, minha querida Sapé, terra do abacaxi. Para Elaine, em Baeda, bairro Imaculada. O meu amigo Russo, também de Baeda. E a todos, um abraço.
2: Essa música é uma paixão. Muito tempo eu queria regravar essa música, porque ela foi gravada por alguns cantores, mas eu acho que ela não fez o sucesso que ela merecia. É de um grande amigo, um grande compositor, que já gravou músicas com vários artistas maravilhosos. Pra ter ideia, ele é autor da música Dormir na Praça, Era Demais, Maravilha, enfim, ele é um fera, uma fera. Além de ser um grande amigo, uma grande pessoa. Meu amigo Elias Muniz, Se Não For Por Amor.

Oi, boa noite, Robson Costa. Aqui é Maria das Dores, fazendo Nova Santa Rita. E vou pedir a minha música, viu? Hoje eu quero a música com Rick Renner, Escota de Vagalumes. Boa noite para você, fica com Deus, que Deus abençoe você grandiosamente, sua família, fica com Deus, viu? Maria das Dores de Várzea Nova Santa Rita. Cheiro no coração. 100.5 FM Líder, a rádio que eu amo de coração, viu? Amo, amo de coração, 100.5. E todos vocês que fazem a rádio, viu? Vocês fiquem com Deus. Deus abençoe cada um de vocês, grandiosamente. Com paz, com saúde, com muitas bênçãos, viu? Tchau, tchau.

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1: Usando o

0: Boa noite, Burnout. Gostaria de deixar meu número para fazer novas amizades. Meu número é 981-88-56.
1: Boa noite a todos que estão escutando nesse momento aí a Rádio Líder FM aqui em Santa Rita, o programa Bainat aí. Boa noite, meu amigo Robson. Boa noite a todos os meus amigos, né? Meu amigo Robson, eu gostaria de pedir uma música do Vando, né? Qualquer um aí daquelas das antigas aí, tá certo? Manda aí pra minha esposa aí, minha filha, meu neto, né? Manda aí pra meus amigos aqui, Tibiri 2 aqui no Itel, Alto das Populares. E a você também, Robson. Valeu. Um abraço aqui do seu velho amigo hoje e sempre aqui, Sassá Propagandas. Boa noite a todos.
2: Recente noite de sabadão, meu amigo Robson Costa, meu nome é Ibsen Oliveira, que mora na rua São Vicente, que faz parte da Imaculada em Bahia, que eu vi no programa de hoje, nesse sabadão abençoado. Cid Love, amém, tu tchai. Aquele abraço, fui.
3: Rodrigo Carpegiani, de Santa Rita, tenho 47 anos, solteiro, quero fazer amizade com mulheres, número 86099952, 86099952. Gostaria de mandar uma luzinha vai para o Robson, os Maqueróis, o Garotinho, o Rax CD, Terezinha de Cabedelo, Adriana Lima de Areia, Seu Piola, e manda uma luzinha vai para os grupinhos GP dos Fortes e Amigos de Verdade. E 100.5 AFM Líder.
4: Boa noite, meu amigo Robson. E aí, tudo bem, amigo? Aqui é a Adriana Xandapia da Pia de Areia, meu amigo. Gostaria de ouvir uma linda música de José Augusto, Por Eu Não Ter Me Machucado. Ofereço linda música para você, sua linda família, nossa amiga Terezinha lá em Cabedelo, Rodrigo em Santa Rita. Que Deus o abençoe, o Tiago Alves, o Ilha e todos os ouvintes, todos que fazem dessa rádio maravilhosa, 5.5. Tchau, amigo. Obrigado. Deus te abençoe, meu amigo. Robson. Até amanhã, se Deus quiser, e Ele quer, amigo.

0: Olá, boa noite, meu amigo, meu irmão Robson Costa, aqui quem fala é seu amigo José, do bairro Popular, meu amigo. Já estou aqui ligadinho, sintonizado, ligadinho na 100.5, curtindo o programa By Night. Desde já gostaria de aproveitar e pedir o sucesso da Renata Arruda. A música é ouro para mim. Gostaria de oferecer especialmente para a família Maroja, para todos vocês, comunicadores da 100.5 e para todos os ouvintes que estão ligadinho no programa By Night, beleza, meu amigo? Desde já que eu desejo a todos um excelente, ótimo final de noite de sábado, abençoado, iluminado, cheio de muita paz, muita luz, que nosso Deus continue nos abençoando sempre. Valeu, meu amigo Robson Costa, forte abraço, boa noite a todos e até amanhã, se Deus quiser. 100.5, a FM Líder, a rádio mais popular da Paraíba.
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Olha, agora 12:11 aqui na 100.5 by Night, tá chegando já ao seu finalzinho. Como foi bom, hein? Esse nosso encontro e a gente ter ficado, né, juntinhos desde o início até o finalzinho, até agora, no finalzinho aqui do By Night, na noite de sábado, né? Bom dia, né? Já, a gente já tá aí na madrugada de domingo. Mas olha, deixa eu lembrar que logo mais a gente se encontra, hein? 20h, tá? A gente se encontra mais uma noite de domingo, eu aqui, vocês aí do outro lado. E a gente nesse nosso encontro de todo final de semana pra gente viajar no tempo, né? Fazer essa viagem lá no passado, voltando para os anos 70, 80, 90, anos 2000, trazendo aí o melhor do romantismo, das músicas dançantes também, na sequência Disco Dance, né, que a gente tem todo sábado no comecinho aqui do By Night, trazendo também aí os grandes hits da música dançante. Depois a gente dá aquela diminuída no ritmo do programa, trazendo também o melhor do romantismo, muita música romântica a gente curtindo aqui dentro da nossa noite de sábado também, né? E na noite de domingo, programa mais light, mais suave, mais romântico, tá? 4 horas de muita música romântica nacional e internacional. Tradução da noite e você também participando lá no Ponto de Encontro, quadro que temos aqui no programa para as pessoas se conhecerem, para você fazer aí novas amizades, deixando lá, né, seu contato, seu WhatsApp, aproveitando já, pedindo a sua romântica da noite, eu aqui, claro, com muito carinho, atendendo a cada um de vocês. Tá bom? Então, ó, logo mais, hein? 20h, a gente volta a se encontrar aqui pela 100.5 e mais uma noite pra gente continuar viajando, né? Viajando no passado e ouvindo essas lindas canções, músicas que marcaram e que marcam e que vão sempre marcar em nossas vidas, né? Continua ouvindo, hein? A 100.5, vem aí o Clube da Madrugada, a sua melhor madrugada fica aqui na 100.5, tá? Esquece não, logo mais, hein? 20h, tem mais By Night, eu, Robson Costa, estarei por aqui se assim o nosso Deus permitir, porque tudo é com a permissão dele, né? Se ele não permitir, nada acontece. Mas com a permissão dele, a gente vai se encontrar novamente, tá? Às 20h aqui na 100.5. Beijo no coração, um grande abraço, obrigado pela companhia, pela participação de cada um de vocês. E logo mais a gente se encontra, tá? 20h, esquece não.

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Clube da Madrugada e a hora certa, 12:54.

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2: Clube da Madrugada e a hora certa, 1:03.

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0: clube da madrugada e a hora certa, 1h40.
1: Poxa, como foi bacana te encontrar de novo, Diogo Nogueira!
2: Elimar Santos, meu amigo.

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3: Clube da Madrugada e a hora certa, 2:02.

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1: Clube da Madrugada e a hora certa, 3:02.

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timidamente, né? 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
1: Clube da Madrugada e a hora certa, 4:02.

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Desde o começo do mundo que o homem sonha com a paz. Ela está dentro dele mesmo. Ele tem a paz e não sabe. É só fechar os olhos e olhar para dentro de si mesmo.

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Um dia o ar se encheu de amor e em todo seu esplendor as vozes cantaram. 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Glória a Deus nas alturas e paz na terra aos homens de boa vontade.

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13: Olá a todos vocês que nos ouvem pelas ondas do rádio ou pela rede mundial de computadores. Roguemos a Jesus o seu amparo misericordioso, que nos alavanca à vontade, nos inspirando à filosofia do bem viver, conosco, com o próximo e com o planeta, oportunizando-nos a ciência que tudo desenvolve e aprimora, nos fazendo sentir e viver, por fim, a religião da vida. 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É isso mesmo, Marilourdes?
14: Olá, Queiroz! Olá, amigos e amigas! Estamos iniciando a edição 608 do programa Espírita Semear, agradecendo a Deus pela oportunidade de estarmos juntos mais uma vez. E o que temos no programa de hoje? Vamos conferir? Semeando o Evangelho com José Queiroz, tratando da passagem do Evangelho de João, no capítulo 10, versículo 10, com o tema Vida em Abundância. No quadro O Céu e o Inferno, nosso irmão José Pereira nos fala sobre o tema O Porvir e o Nada. Todo espírito encarnado está depositado em boa terra? Severino Celestino nos apresenta a quarta parte da parábola do joio e do trigo. Que tal rir um pouquinho? Hoje, os Amigos da Luz nos trazem a prece da ressaca. Curte aí! E também temos dicas de leitura, agenda de eventos, divulgação de casas espíritas e músicas espíritas de primeira qualidade. Você já sabe, fique ligado, porque o programa Semear está só começando.
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13: E disse Jesus: Eu vim para que tenhais vida e vida abundante.
1: João capítulo 10, versículo 10. Será que Jesus trazia vida para quem já estava na vida e vivo? Certamente que não. Jesus, o Mestre por excelência, era portador de uma mensagem de vida espiritual para quem se encontrava num contexto de vida mortificada, em pecado, em erro. A vida espiritualizada a que Jesus se referia corresponde a toda a atividade da alma que exprime fidelidade ao bem, à alegria, ao trabalho digno, à esperança. Essa vida interior também se nutre da convivência fraterna na sociedade, no cultivo das virtudes, da eliminação de tudo que representa viciação, corrupção, morbidez. Em contrapartida, meus irmãos, a morte será indicada por tudo que insufle ou alimente a traição, a ignorância, a prostituição dos costumes, o desrespeito às bases da família, sobretudo no campo da violência contra a criança no ventre, o aborto, provocando não só a morte de um inocente, mas também uma morte moral. Essa morte moral é fermentada pelo descaso para com os movimentos de progresso em si mesmo, quando se prefere o nivelamento do ser pelas faixas inferiores da alma humana que, em muitas situações, se assemelha aos níveis da selvageria, quando não os ultrapassa. A vida que Jesus veio trazer não é aquela que faz vicejar corpos esbeltos, mas aquela que faz brilhar almas formosas. Por isso é que ele se dirigia a quem se movia em corpos carnais, mas que padeciam de indescritíveis torturas da alma. Daí ele ter falado em vida abundante, a quem se habituara a uma vivência mesquinha, empobrecida, apequenada. Sua lição é assim para todos os tempos e povos, pois quando encontramos sociedades ricas e homens pobres, medicinas desenvolvidas e homens doentes, estados poderosos e homens escravos, uma grande variedade de religiões e homens egoístas e materializados à busca de prazeres passageiros, percebemos a razão da mensagem do Mestre Nazareno: eu vim para que tenhais vida. Permitamo-nos buscá-la. Permitamo-nos vivê-la para que experimentemos a aventura dentro da alma, desde aqui, das lides terrenas, aclimatando-nos pouco a pouco à vivência ditosa junto aos emissários da vida maior, que refletem junto a nós o pensamento do Cristo. Ele é aquele que nos traz a vida verdadeira, brilhante, feliz, abundante, propondo-nos fazer nobre uso dela, a fim de que nele possamos viver para sempre. Portanto, meus irmãos, a vida abundante provém de Deus. Se ele nos deu e, ainda mais, enviou Cristo para nos ensinar a vivê-la, jamais poderemos, sob hipótese alguma, atentar contra ela. Fiquemos com a vida espiritual do Cristo, hoje e sempre.

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1: Olá, minhas irmãs e meus irmãos que acompanham o quadro O Céu e o Inferno, votos de saúde e paz e que Jesus nos guarde. Hoje trazemos um tema intitulado O Porvir e o Nada, ou em outras palavras, o futuro e o nada, que está no capítulo 1, capítulo 1 do livro O Céu e o Inferno, de Allan Kardec, que é a quarta obra da codificação espírita. Este livro, O Céu e o Inferno, foi publicado em Paris no dia 1 de agosto de 1865. Está, portanto, com 159 anos de existência. Então, este tema, o futuro e o nada, o porvir e o nada, vai nos trazer reflexões quanto à forma que vemos o futuro da humanidade, o nosso futuro, de um modo geral. E nos diz Allan Kardec, já no item inicial, o seguinte: vivemos, pensamos e operamos e trabalhamos. Eis o que é positivo. Eis a verdade, né? E que morremos, que desencarnamos, não é menos certo. É uma verdade, um contexto que todos nós deixaremos da Terra um dia, desencarnaremos, por esse processo natural do morrer, né? Do desencarnar. Isso é ponto pacífico. E aí ele continua: mas deixando a Terra, para onde vamos? Que seremos após a morte? Viveremos eternamente? Ou tudo se aniquilará de vez? É uma tese essa que se impõe. Em outras palavras, é inevitável. Quando nós vivemos no mundo, sabemos que um dia vamos deixar o mundo Terra, onde nós estamos. Isso, naturalmente, surge uma pergunta: que seremos depois da morte física, da morte do corpo físico, da desencarnação, como chamou Allan Kardec? Que seremos depois? O que acontece? Viveremos eternamente ou tudo se acabará, tudo se aniquilará de vez? Essa tese é inevitável que ela venha à tona. Ela se impõe, como nos diz Allan Kardec, porque esse é o percurso natural de todos nós que chegamos à Terra. E continua Allan Kardec nesse capítulo 1 do livro O Céu e o Inferno, ou a Justiça Divina segundo o Espiritismo. Todo homem experimenta a necessidade de viver, de gozar, de amar, de ser feliz. Dizer ao moribundo, pessoa que está nos momentos finais, né, que ele viverá ainda, né, que a vida vai continuar para ele. Dizer-lhe, sobretudo, que ele será mais feliz do que porventura tenha sido, e o seu coração se rejubilará. Dizia um moribundo, a pessoa que está nos momentos finais da vida na Terra, no corpo físico, que ele vai continuar vivendo, se ele entender essa sugestão, essa proposta, ele vai se animar, vai se sentir feliz, porque a ideia do nada desaparecerá. Continua Allan Kardec: haverá algo de mais desesperador do que esse pensamento da destruição absoluta? Afeições caras, inteligências, progresso, saber, tudo perdido. De nada nos serviria, portanto, qualquer esforço no sofreamento das paixões, do devotamento à causa do progresso. De que serviria a cultura, o trabalho no bem, o sofrer das paixões, se tudo se aniquilasse com a desencarnação, com a morte? As afeições queridas, enfim. De que adiantaria se tudo teria um fim, se o futuro da humanidade fosse o nada? Prossegue ele: nestas circunstâncias que o Espiritismo vem nos propor uma orientação, uma informação segura com relação ao futuro, trazida por aqueles que já passaram pela experiência da desencarnação, da morte, o que, sem dúvida, pela observação dos fatos, é uma mensagem de esperança, uma mensagem consoladora, portanto. Se nós quisermos já fazer uma avaliação sobre essa passagem para o mundo dos espíritos, para o mundo espiritual, seja a desencarnação, a morte, o que acontece depois, nós poderemos nos valer do testemunho mais eloquente, mais marcante que a cristandade tem, que o cristianismo nos trouxe, né? Que Jesus nos proporcionou. O que aconteceu com ele depois da crucificação? Ele retorna, está lá nos evangelhos. Nós vamos encontrar a narrativa quando Maria de Magdala ou Maria Madalena vai ao túmulo dele, encontra o corpo vazio, mas vê o mestre em espírito. E ele dialoga com ela e diz a ela que a vida continua normalmente, porque não é o corpo físico. O corpo físico é um instrumento. Logo depois ele sai, vai ao caminho de Emaús, depois de conversar com Madalena. Ele conversa com pessoas que estão no caminho, muitos saindo de Jerusalém com medo, né, temerosos. Conversa com Cleófas, e o que está vendo? E Cleófas dialoga com ele, depois de ele ter sido crucificado, ter sido morto, como a gente. Ele dialoga, conversa com Cleófas, está lá, no caminho de Emaús, ele falando de vida, né, e diz, pergunta para ele sem entender, sem conhecer Jesus. Mas não deu para vocês acreditarem em nada que eu falei, nada que eu preguei. Depois eles entendem, eles reconhecem que é Jesus. Ele volta, vai conversar com o grupo apostolar em Jerusalém. É, tem todo o exemplo de Tomé, o incrédulo. Tomé representando ali a nossa incredulidade. Então, dando testemunho de tudo que ele pregou, era verdade, que a vida prosseguia. E nós vamos encontrar na obra espírita, especialmente no livro Nosso Lar, André Luiz nos traz, logo no início desse livro Nosso Lar, ele fazendo uma definição muito interessante. Uma existência é um ato na nossa vida imortal. A morte é um sopro renovador e um corpo, uma veste, dando assim a grandeza, a dimensão da vida. Porque todos nós, humanos, instintivamente, temos a crença no futuro, na imortalidade. Então, é uma maravilha de informação que a doutrina espírita nos traz para que nós nos libertemos do pavor da morte, do medo da morte, porque a vida prossegue.
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0: Ouvimos no primeiro bloco as músicas Alma Gêmea, na voz de Fagner, Já é Tempo e Almas, com o grupo Ânima.
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2: Olá, meus queridos amigos do programa Semear. Estamos aqui para dar continuidade ao nosso estudo das parábolas. Estudávamos a parábola do joio e do trigo. Vimos a importância do trigo como simbolismo da alimentação divina, de Jesus se intitulando o pão da vida, e que entre as sete espécies sagradas, o trigo e a cevada constituem os dois grãos. Os outros cinco são frutos: o figo, a romã, a uva, a tâmara e a azeitona ou a oliveira. E hoje nós vamos aprofundar um pouquinho o estudo de outra semente. No último programa vimos o trigo. Hoje vamos ver a cevada, que na época, na antiguidade, era, na época de Jesus, a base alimentar dos animais. E ela representa simbolicamente o esforço que nós temos em desenvolver aquilo que no judaísmo se chama nefesh. Nefesh é a conexão da alma animal conosco. É essa união que nós temos, que no latim se chama animismo, que é um termo utilizado muito na doutrina espírita, mas nada mais é do que a ação mais física do que espiritual em nós. O espírito humano, na obra Evolução em Dois Mundos, André Luiz disse que ele estagiou aproximadamente por 1,5 bilhão de anos em todos os reinos animais para que pudesse conquistar as suas fisiologias orgânicas e conseguir alcançar a condição de estar pronto para despertar sua consciência, como está lá no Gênesis 2:7, quando a centelha divina age sobre o corpo físico, forma-se o nefesh, que é o ser humano, a alma encarnada, como diz o Livro dos Espíritos. Isso significa que o homem carrega o divino ou a vontade de se conectar com o divino, da mesma forma que a planta vai em direção ao sol. Mas encontramos ainda o desafio da matéria, das paixões, dos nossos instintos ainda inferiores. E esse é o desafio colocado no mundo onde reencarnamos, para que nós possamos evoluir a nossa condição espiritual através do corpo físico. E aí aparece também a necessidade da gente se nutrir, se alimentar o corpo animal, para que nós possamos ser conduzidos e para Deus. Existe uma obra judaica chamada Sefer Tânia, que ele traz no seu primeiro capítulo duas parábolas que explica que o corpo humano é regido por dois reis, um rei conectado à cultura e outro à emoção. E esses dois reis disputam um único território, que é a alma. Aqui a gente se lembra do Livro dos Espíritos, quando Kardec fala das duas asas do avião, não é? Que a gente sabe que o espírito precisa evoluir material e espiritualmente. É mais ou menos uma derivação tradicional dessa parábola do Tânia. E aí a gente não pode deixar de lembrar que Kardec nos fala sobre a necessidade que a gente possa domar as nossas paixões humanas ou materiais. Domar, no termo, na expressão, é diferente de matar ou aniquilar as paixões. Essa diferença pode ser ilustrada da seguinte forma: você tem um animal selvagem, que não, você não, um cavalo, um burro ou qualquer outra forma, que você, um camelo, que você não consegue domá-lo. Se você tirar a vida dele, você vai ter uma dificuldade, porque você destruiu um elemento que pode ser útil para seu deslocamento. Por isso que, em vez de você tirar a vida dele, você deve procurar domá-lo. Por outro lado, se por meio de um condicionamento da nossa vontade a gente conseguir isso, a gente vai, com certeza, ter uma condução para a nossa vida com mais facilidade e atingir, de certa forma, a condição de evoluir espiritualmente. Isso é a mesma coisa da nossa alma com o nosso corpo. O nosso espírito encarnado como alma, ele tem esse objetivo de domar as nossas tendências más, que, como sabemos, é um dos princípios da doutrina espírita que Kardec coloca, que conhece o espírita pelo esforço que ele faz dioturnamente ou constantemente para vencer as suas tendências más. E aí o trigo representa os frutos que colocamos em conexão com o divino, sendo um símbolo forte dentro do judaísmo e empregado muito, mas muito por Jesus. Para aqueles que escutavam Jesus, esse era um conhecimento básico, um símbolo, pois o trigo faz parte das cerimônias judaicas, onde você pode encontrar em muitas das cerimônias do Shabat, por exemplo, o pão, né? O pão do Shabat chama challah, que é feito com uma massa toda especial, é um pão trançado. Temos o matzah, que é o pão ázimo, sem fermento, sem sal, não tem gosto de nada, mas se chama matzah, que é utilizado muito na festa da Páscoa. E quando se realiza a refeição judaica consagrada a um dia dedicado a Deus, deve haver este pão ou qualquer outro pão na mesa. Portanto, é necessário que nutramos ou estimulemos o divino que há em nós, para que a gente possa evoluir, crescer e ir ao reencontro com Deus. Continuaremos, se Deus quiser, na próxima parábola, que com seu estudo estaremos aqui reunidos com vocês, trazendo mais informações e aprofundando mais esse estudo. Deus os abençoe e até a próxima.
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4: Eu iria dar um pulinho no bloco. Eu estava evangelizando.

0: Ai! Ai, minha cabeça, caramba! Que isso, gente? Parece explodir uma bomba dentro da minha cabeça. Que claridade! Que isso, gente? Senhor, pelo amor de Deus, eu estou desencarnando, é isso? Tá tudo rodando aqui. Para esse planeta, para, tá rodando muito. Senhor, que invenção foi essa de botar o planeta para rodar? Botava quietinho o planeta, gente. O que que eu fiz, Deus? Desculpa. Eu juro que eu queria só ajudar. Tá, senhor, eu exagerei. Eu tô dormindo aqui desde quarta-feira. Já é sábado. Eu não tinha como fazer chover em Engove. Água tem pra cá, pra caramba. Tem muita água já. Joga um Engove, joga um sal de fruta, sei lá. Deus. Eu sei que tem ação e reação, eu sei que eu tô passando isso aqui porque eu cavei isso, né? Eu sei que isso tudo é porque, ai caramba, se mexer é ruim. E acho que eu tinha que voltar pro estágio mineral, ser uma pedra. Uma pedra paralisada, quietinha, sem dor. Vossa intenção, pai, eu sei quando criou essa lei de ação e reação, é justamente essa. Ensinar. Aprendi. Pronto. Pode tirar. Eu acho que isso não é pedagógico, sabe, seu? Isso não é pedagógico. Vê se Supernanny ia fazer isso. A criança. Poxa, a criança fez uma coisa errada, você acha que ela ia botar uma dor de cabeça da criança? Ela fica no mesmo nível que a criança, baixa e conversa. Não pode. Agora você não vai fazer mais isso. Vai pro cantinho do castigo. Pronto, fica paradinho lá 5 minutos. Eu queria só isso, ficar parado. Tá, respirar tá difícil. Ah, Senhor! Ou vai seu filho, vosso filho, que disseste, perdoai-os, eles não sabem o que fazem. Eu não sei o que eu fiz. Eu não me lembro o que eu fiz. Eu tenho amnésia alcoólica, sei lá, não lembro. Pai, foi a última vez. Acabou, chega. A partir de agora não cederei mais aos prazeres imediatos da matéria. Sou um espírito imortal. Estou aqui para construir meu futuro. Farei-o da melhor maneira. Que é como disseste. Ah, lembrei. É amar a Deus sobre todas as coisas e ao próximo como a ti mesmo. Amarei. Disso me fartarei, sim. Aí sim, vou me embriagar de amor. Isso ficou tão vando, né? Mas é verdade. Mas que colcha é essa? Gente, isso aqui não é meu. Esse quarto não é meu. Meu Deus, eu tô na casa dos outros. Meu. De novo!
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0: Vidas Vazias, de Valdo Pereira Franco, pelo espírito Joana de Ângeles. A humanidade vive, sem dúvidas, uma era de progresso. Há cada vez mais avanços tecnológicos, permitindo a exploração de lugares longínquos, outrora inalcançáveis. Há também novos e avançados estudos da mente humana, do pensamento, do psicológico, que consegue explicar alguns comportamentos em nossa sociedade. Contudo, a criatura humana muitas vezes se utiliza de maneira equivocada das ferramentas e oportunidades ensejadas por tais avanços, afundando-se com celeridade em pensamentos frívolos, em perturbações e sensações fortes, o que resultam em vidas vazias. Apesar de todo aturdimento, a aberração em que enxameiam a Terra, planeta de provas e expiações, a vida humana tem os sublimes objetivos de amar e de encontrar o sentido existencial, que são a razão vigorosa para viver. A presente obra foi pensada tendo tais fatos como base. São 30 mensagens ricas de estudos e reflexões cuidadosos, sugerindo métodos eficazes para os graves problemas dos dias odiernos, a fim de que se possa vencer a inferioridade moral, assim como a espiritual, e conquistar a plenitude. Aproveite a leitura e encha-se de luz.
1: E agora vamos de casas espíritas. Na cidade de Patos, Paraíba, nós temos o Núcleo Espírita Chico Xavier, na rua Antônio Félix, número 1021, bairro da Vitória. As palestras públicas aos domingos, 19h30. E também na cidade de Patos, o Centro Espírita Cícero Bezerra, na rua Cândido das Laranjeiras, número 165, bairro Belo Horizonte, Patos. Palestras públicas também aos domingos, 19h30.

0: Estamos encerrando mais uma edição do Semear. E chegou aquele momento onde nós trazemos uma reflexão para a semana. Hoje, que tal um poema extraído do livro Coração e Vida, psicografia de Francisco Cândido Xavier pelo Espírito Maria Dolores, que nos fala sobre tempo e vida. Vamos lá? Depois da morte é que vemos, quando a luz se nos revela, quanta sombra e bagatela guardamos no coração. Quantos lamentos inúteis complicavam-nos a vida, quanta palavra perdida, quanto tempo gasto em vão. Quantas horas desprezadas de espírito desatento, nos enganos de um momento que o próprio tempo desfaz. Quanta contenda improfícua, quanto disfarce no rosto que se transforma em desgosto, furtando a esperança e a paz. Alma querida, não creias seja a morte o fim de tudo. O tempo, esse sábio mudo, concede-nos voz e vez. Acompanha-nos o passo, age segundo a segundo e nos conhece o mundo, tudo aquilo que se fez. Ama, esclarece, abençoa, sofre e luta, mas não temas, ninguém vive sem problemas. Onde estiver e onde for, vida é lavoura perfeita, morte é o braço que a preserva, que só replanta ou conserva o que se faz por amor. Uma excelente semana para todos, meus irmãos. Até o nosso próximo encontro com o programa Semear. É contigo agora, Marilourdes.
1: A passagem que trazemos hoje para lembrarmos da importância do que viveu Jesus quando por aqui esteve está em Isaías, no capítulo 40, versículo 31.
0: Mas os que esperam no Senhor renovarão as suas forças e subirão com asas como águias. Correrão e não se cansarão, caminharão e não se fatigarão.
1: Renovando a nossa fé na mensagem do Cristo, que possamos praticar o Evangelho no lar. E assim, nos fortalecemos em família para enfrentarmos o nosso dia a dia. Um grande abraço e até o nosso próximo encontro.

0: 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A gente se encontra de novo na semana que vem.
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13: 99, tudo igual. Olá, como vai? Tudo bem? Muito bom dia, minhas amigas e meus amigos. Bela manhã de domingo, 27 de setembro de 2026. Manhã de sol, sol sorrindo para todos. Uma maravilha, não é? E você, que está em casa nesse momento, tudo bem com você? Então, glória, né? Eu te convido para uma oração. Uma oração de agradecimento, uma oração de gratidão ao nosso Deus pela vida de cada um dos seus familiares, seus parentes e seus amigos. Aonde quer que você esteja, eu te peço, para que você fortaleça a sua fé. Pela fé, o Espírito nos torna primícias para o nosso Deus, que lá em cima se inclina para todos nós. Em nome do Filho dele, Jesus Cristo, e do Espírito Santo. Tenha fé. Acreditem na força invencível de Deus. E contem com ele e coloquem a fé como fundamento de sua esperança. Jesus caminha com vocês, renova-lhes os corações e lhes infunde a força de seu espírito. Então, minha amiga, meu amigo, tenha fé. Fé no Deus vivo e que sabe todas as coisas e que pode tudo, em nome do Filho dele. Ele está com você e em você, em nome de Jesus Cristo e do Espírito Santo. Roberto Rodrigues, lá no Valentina de Figueiredo, está ligado, está ora com a gente. Ione Leal, lá em Brasília, Distrito Federal, educadora, está orando com a gente. Ora com a gente. Cláudio Pereira e toda a sua família nos bancários, o delegado Gerson Barbosa, doutor Fernando Barbosa, advogado atuante e ex-deputado estadual. Ora com a gente. O radialista James Vitor, pintor, artista plástico, profissional do rádio. Ora com a gente, comerciante Geraldo Lira e Dona Neves, no Parque Solon de Lucena, também oram com a gente. Dona Maria José em Mandacaru, essa, graças a Deus, sábado e domingo no pé do rádio, orando com a gente. O radialista João Ferreira, o Joãozinho, homem de Deus, conhecedor da palavra, também ora com a gente. O cinegrafista Edson Davi, homem de Deus, lá no bairro dos Estados, também ora com a gente. O Léo Tec, que trabalha aqui com a gente, também ora com a gente, homem de Deus, seguro na fé. Comerciante Peixinho, no bairro da Torre, aí com a sua esposa, sua família, trabalhando de uma maneira justa, correta e honesta. Vaneide Barbosa e o seu esposo, em Mangabeira, orando com a gente. Edinaldo do República Móveis, aí no seu trabalho, trabalha de domingo a domingo. Ora com a gente, Naldinho, no, na Torre, lá no Dó, e JC Eventos, lá na Praia da Sereia, em Maceió, orando com a gente. A deputada Estefânia Maroja e toda a família, Raquel Maroja e Roberta Maroja. Sabino de Bahia, orando com a gente, Souza no Valentina de Figueiredo e o delegado Alberto do Egito. E João Batista, lá em São Miguel de Itaipu, agora é em Cruz do Espírito Santo, Milzinha em São Miguel, né? É. Dona Silene, o Roger, Isamar, o Major Bertuni, Selminha, no bairro de Jaguaribe, também ora com a gente. Fabiana, lá no João Paulo II. Policial Maurício Abreu e família também orando com a gente. Minhas amigas e meus amigos, orar e agradecer a Deus é você dedicar um minutinho da sua vida ao nosso Pai Superior. É você ser grato por tudo. É. Às vezes, a gente, por pura ignorância, diz: Deus não ouve minhas preces, não ouve minhas orações. Quanto mais eu rezo, mais difícil está a realização do meu sonho. Não passei no concurso. Outro diz que está desempregado, pede a Deus todo dia um emprego. Outro diz que tudo está difícil. Ora, se você tem fé, entregue na mão de Deus. E quando as coisas acontecem, diz: parece que foi Deus. Ah, Não parece, você não pediu há tanto tempo, não é? Veja bem, o camarada estava desempregado e a mulher estava grávida. Trabalhando numa lanchonete, ganhando 150 por semana a mulher, viu, Joãozinho? Viu, Tem? Ganhando 150 a mulher. E o marido trabalhava como chapa, aquele que descarrega e descarrega o caminhão, tá entendendo? Aí desempregado, ele disse, mulher, todo dia eu vou pra rua, à procura de trabalho, de emprego no acho e tal. Eu já estou desesperado. E a mulher, tenha calma, rapaz. Eu não estou trabalhando. Disse, mas o que você trabalha, ganha tão pouco, 150 por semana naquela lanchonete. Não tem nem a carteira assinada, não tem nada. E já está com 3 meses de gravidez. Daqui a pouco a mulher da lanchonete lhe dispensa. Como é que vai ser a situação? Ela disse, mas homem, não lamento muito não. Tudo é no tempo de Deus. A mulher é com fé, né? Ele disse, eu saí. Isso era uma segunda-feira, ele saiu à procura de emprego. Aí, morava no interior, foi no corte da cana, numa usina. Pediu para trabalhar no corte da cana, e o camarada nem lá quis, ó. Rapaz, não está no tempo do corte, não. Quando tiver no tempo, aí você vem aqui que a gente bota você para trabalhar aqui. Depois dele ter rodado o dia todinho, sem almoçar, com fome, cansado, já estava escurecendo, 5, 6 horas da noite. Quando ele vai numa estrada de barro, caminhando, com destino à casa dele, lá vem um carro, lepo, lepo, lepo, lepo, lepo, pneu furado. Aí ele ficou na frente, era uma mulher dirigindo, aí a mulher parou o carro com medo dele. Ele disse, senhora, seu pneu está furado. Ela disse, pois é, mas não se preocupe não, que... Não, a mulher ficou com medo, né? O camarada de cor preta, suado. Aí ele disse, mas eu troco o seu pneu, senhora. Ela disse, não, moça, ele disse, eu troco, pode deixar que eu troco, vá, não tenha medo de mim não, eu sou um cidadão de bem. Aí a mulher disse, tá certo. Abriu lá, tirou o pneu, o suporte, ele trocou e tal, direitinho, foi, botou no lugar. Aí disse, eu vou lhe ensinar aqui uma borracharia, agora a senhora pode ir tranquila, que eu troquei o pneu do seu carro. A senhora vai aqui em frente, mais adiante a senhora entra à esquerda, segue em frente, a senhora vai ver um posto de gasolina. Lá tem lanchonete, tem borracharia. A senhora vai andar uns 2 quilômetros. A mulher, tá bom, muito obrigado. Quanto lhe devo? Ele disse, não me deve nada. Ela meteu a mão na bolsa e tirou 100 reais. Ele disse, tome aqui pelo seu serviço. Ele disse, não, não, senhora, não. Eu não quero não, muito obrigado. Ela disse, mas tome. E ele necessitado, passando fome, desempregado, disse, não, não, não, pode levar o dinheiro. Se mais na frente a senhora encontrar um necessitado, dê esse 100 para ele. Viu? Encontrar uma pessoa mais necessitada, uma pessoa que a senhora pode dar para ele, vá-se embora. E a mulher ficou sem entender e foi embora. Disse, rapaz, ele me prestou o serviço. Ela foi embora. Ela seguiu o destino que ele deu, o roteiro que ele deu para ela, que ela chegou no posto. Quando chegou no posto, encostou o carro na borracharia ao lado, aí mandou o borracheiro remendar o pneu. Aí disse, enquanto o senhor trabalha aí, eu vou ali na lanchonete tomar um suco, comer um sanduíche que eu estou com fome. Aí ela foi. Quando chegou lá, a mulher atendeu ela direitinho. A senhora quer o quê? Eu quero um suco de laranja, ela serviu. Eu quero uma coxinha, ela trouxe, deu, a mulher comeu. Disse, quanto deu? Ela disse, deve ser reais. 6? Ela disse, é. Disse, muito bem. Você está grávida, é? Ela disse, estou. Ela disse, está com 4 meses? Ela disse, vou completar 4. Certo. E trabalha aqui há quanto tempo? Ela disse, há 8 meses. Disse, muito bem. Ela disse, e seu esposo é o dono da lanchonete? Ela disse, não, meu esposo até desempregado está. Ela disse, é. Ok. Pegou e pagou os 6. Aí quando a mulher veio retirar o copo e o pratinho que serviu a coxinha, aí... A que foi atendida disse para ela assim, disse, olha, você disse que seu esposo está desempregado e você trabalha aqui e ganha 150 por semana, né? Ela disse, é, você está grávida de 4 meses. Um rapaz ali me fez um favor. Eu estava com tanto medo dele, sabe, um negão, suado. Me parou e trocou o pneu do meu carro. Eu tive medo, pensei que ele ia me roubar. Mas depois que ele trocou o pneu do meu carro, eu fui pagar para ele. Ele disse que não. Se eu encontrasse alguém necessitado, que eu ajudasse com esses 100. Tome aqui. 5 mil reais. Compre um enxoval para essa criança que vai nascer. E o resto a senhora faça que bem entender. Ela disse, mas senhora, 5 mil é muito dinheiro. Ela disse, não. Você vai precisar depois de remédio para essa criança. Você vai precisar de comer bem, porque você, depois que tem um filho, você fica desnutrida, abatida. Leve para você, é seu. A mulher levou, chegou em casa pulando alegre e contente. E o marido disse, acertaste no jogo do bicho? Ela disse, não. E por que tão contente? Parece até que acertou na loteria. Ela disse, parecido. Rapaz, uma mulher disse que me deu 5 mil reais, olha aqui. Eu comprar um enxoval do menino. Ela disse que o resto eu fizesse o que eu quisesse. Ela disse que o carro dela baixou o pneu e um negão parou ela na estrada de barro ou na frente do carro, já escurecendo, querendo anoitecer. E ela disse, teve medo, pensou que o cara ia roubar, ia assaltar. E aí o cara trocou o pneu e ainda deu mais um endereço do posto para ela ir lá ajeitar o outro, né, o pneu furado. E ela disse, foi dar senha a ele. Ele disse, não, quer não. Está tudo certo, vá-se embora. Se mais na frente a senhora encontrar alguém necessitado desses 100, pode dar. Ela disse, foi embora. E quando ela me viu grávida, perguntou minha situação, eu contei para ela. Ela pagou a conta e me deu 5 mil. Está vendo? A gente necessitado desse jeito, o dinheiro chegou na hora certa. Parece que foi Deus que botou aquela mulher na minha frente. Não parece. Foi Deus. Então, minhas amigas e meus amigos, portanto, as coisas acontecem com a gente depois da gente ter, sabe, de joelho, orando, pedindo a Deus e tal. Aí chega um ponto que você acha que não vai acontecer. Aí as coisas acontecem. E quando acontece, você nos lembra assim, rapaz, Deus é bom demais para com a minha pessoa. Chegou junto agora, agora aconteceu, agora está tudo bem, está tudo de boa. Então por isso que eu digo, tenha fé, fortaleça a sua fé e seja grato. Porque Deus está em você e com você. Porque você é criatura de Deus. Em nome de Jesus Cristo e do Espírito Santo. Você é criatura de Deus. E se você crê, você tem fé, tenha certeza de que você irá realizar seus sonhos, irá vencer as batalhas, superar os espinhos, as pedras, e chegará às flores. A caminhada é longa, o caminho é estreito, mas a vitória é muito maior. Pode crer. Quando você pensar que tudo está acabado, está perdido, se você tem Deus na sua vida, tenha certeza de que Ele está de lado com você, coladinho com você. É. É, conhece aquela história? O cara caminhava na praia e de repente ele viu um homem lá do lado dele e ele não falava nada, nem o homem falava nada, e os dois caminhavam. Quando chegou lá na frente, o homem desapareceu. Aí ele voltou pelo mesmo caminho e disse: eu vinha caminhando com aquele cidadão aqui, ó, mas só tem aqui meu rastro. O dele não está aqui. Era Deus do lado dele, o protegendo. Então, minhas amigas e meus amigos, Deus é Deus sempre. Creia. Agora, em nome do Filho, viu? Jesus Cristo e do Espírito Santo. Então, diga comigo. Deus Pai Todo-Poderoso, Criador dos céus e da terra, eu te peço nesse dia, nesta linda e maravilhosa manhã de domingo, de 27 de setembro. Paz para o meu espírito, saúde para o corpo. Te peço serenidade, paciência, amor e bondade. Te peço, Pai, discernimento, para que eu possa sempre acertar, pois eu sou um ser humano e o ser humano erra. Só quem não erra és tu, Senhor, porque tu és Deus. Então, me perdoa pelas minhas falhas, pelas minhas besteiras. Me perdoa, Pai. Ilumina o meu caminho. Guia os meus passos, Senhor. Me dando paciência sempre. Serenidade. E afasta de mim, Pai, a enfermidade, a doença. Afasta, Senhor, os invejosos. A maldade, a malícia dos homens, afasta, Senhor. Eu te agradeço, Pai, pela minha vida, a vida de cada um dos meus familiares, meus parentes e os meus amigos. Te agradeço pelos meus anunciantes. Te agradeço por tudo, Senhor. Por isso te peço, Pai, que abençoa todos nós nesta manhã e sempre. E certo das suas bênçãos, meu Deus, eu fico com a minha consciência tranquila e com a certeza de que vou ter um dia bom, um dia de paz, um dia de amor no coração, um dia frutífero, próspero, um dia de luz. Pai, te peço em nome do teu Filho Jesus Cristo e do teu Espírito Santo, permissão para que Nossa Senhora da Conceição Aparecida, a padroeira do Brasil, e todas as Nossas Senhoras, uma só mãe do seu Filho Jesus Cristo, interceda por mim. Mãezinha, intercede por mim, hoje e sempre. Glória ao Pai, ao Filho e ao Espírito Santo de Deus. Digam, amém?
14: Eu vou seguir uma luz lá no alto.
13: Vou seguir uma luz lá no alto e eu vou ouvir uma voz que me chama. E eu vou subir, pode crer, a montanha. E ficar bem mais perto de Deus. E rezar, orar. E vou gritar. Para o mundo me ouvir. E acompanhar, viu?

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2: Muito bem, agora são 9 horas e 31 minutos. 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Bom dia, mas bom dia mesmo para todos os profissionais liberais do meu querido Brasil.

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Bom dia. 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Você, hein? Comigo aqui na... 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Vai longe, bem longe, para chegar bem pertinho de você, que é muito.

0: Hey, diz! Bom dia, bom dia, bom dia! Esse é o show de rádio do J. Ferreira, aqui na 100.5 FM Líder. Alô, alô, do telefone, bom dia!
1: Bom dia!
0: Com quem eu falo?
1: Fala com Silene.
0: Dona Silene, moradora do Roger. Orou com a gente?
1: Orei sim, ontem e hoje.
0: Massageou o coração?
1: Tem que colocar o nome de Anitta na oração, ontem e hoje.
0: Ah, tem que colocar o nome de Dona...
1: esqueci.
0: Dona Anitta, eu não coloquei hoje, não? Coloquei.
1: Nem hoje, esqueceu, viu?
0: Hoje eu falei até no Major Bertone e tudo.
1: Foi?
0: Então, não tá roubando. Foi uma hora que a senhora não ouviu, viu?
1: Pode ter sido.
0: Eu não posso esquecer, não, porque está anotado aqui. Pessoas assim como a senhora, eu anoto, e para não esquecer. Pronto, eu tenho um amigo que está aniversariando hoje, é o Lúcio Flávio. Ele mora lá em Mangabeira, ele trabalha na Fundac, na padaria, está aniversariando, e ele disse: Jota, amanhã vai ser meu aniversário, vou comemorar com a minha família num almoço. E eu digo: vou anotar para não esquecer, porque você é uma pessoa simples, humilde, um homem de um coração do tamanho do estádio de futebol e gente maravilhosa. Lúcio Flávio, parabéns para você, feliz aniversário. Dona Anitta, e o Major Bertone teve hoje por aí, não?
1: Não, hoje não, teve ontem.
0: Teve ontem, não é? Sim. Muito bem.
1: Jota, você estava quarta-feira lá no Bradesco.
0: Foi.
1: Sendo atendido, não foi?
0: Foi.
1: Na fila. Aí, foi atrás, passei, esperando a vez, estava uma menina moreninha que falou com você. Tá
0: não,
1: lembrado?
0: Nela não estava, não, eu estava só. Agora, veja bem, tinha muita gente, né? Essa moça estava perto de mim, a senhora está dizendo?
1: É minha filha, ela.
0: É sua filha? E ela por que não disse sou filha de Dona Anitta?
1: Dona Silene.
0: Dona Silene, por que, que ela não disse?
1: Porque ela pensava que eu não conhecia você. Ela...
0: Ah, tá certo. Como disse, se chama ela?
1: Silemar.
0: Ilemar?
1: Sim,
0: Silemar. Nome bonito, diferente.
1: Depois ela disse que está querendo seu contato, falar com você, viu?
0: Tá certo. E ela estava no banco também para ser atendida?
1: Ela?
0: Foi?
1: Ela está aqui. Você quer falar com ela?
0: Quero, coloque ela na linha ali.
1: Ô, Silemar?
0: Silemar, minha amiga, bom dia. Tudo bem, Silemar?
1: Deixa ela chegar.
0: Tá certo.
1: Essa pergunta quer falar com você.
2: Bom dia, Jota Ferreira.
0: Tudo bem, Silemar?
2: Tudo bem, o senhor, como é que está?
0: Eu falando com você, as coisas melhoram muito. Só que você me viu no banco e não disse: Jota, sou filha de Dona Silene. Por que não disse, homem?
2: É porque o senhor estava um pouco ocupado, aí eu fiquei constrangida.
0: É, tá certo. Mas você está bem, Silemara?
2: Estou bem, graças a Deus.
0: Você tem mais idade do que o meu amigo Bertone ou é menos...
2: Eu sou a irmã mais velha dele.
0: Ah, e são quantos filhos que Dona Silene tem?
2: São três.
0: Ah, tem três abençoados filhos, não é? São dois homens e uma mulher?
2: Isso.
0: Tá certo.
2: Dois homens e uma mulher.
0: Muito bem. E você estava no banco, chegou em casa e disse: ah, vistei J. Ferreira lá no Bradesco.
2: Foi. Eu falei pra minha mãe, ela disse: mas ele é meu amigo. Eu
0: sou amigo dele, sou amigo da sua tia também, viu, Dona Anitta?
2: Tá certo.
0: E sou amigo do seu, agora do seu irmão, eu sou amigo há mais tempo, porque eu conheci o seu irmão quando ele comandava o destacamento lá de Ailandra, e eu era repórter de externa da televisão, e precisava de matéria, e eu dizia: ah, o cara disse, olha lá, tem um capitão lá, ele era capitão, eu tenho o capitão Bertone, fala com ele e tal. Aí eu falava com o capitão, e o capitão me dava a matéria, e eu já cumpria a minha pauta ali. Aí gerou uma amizade bacana, porque ele é um sujeito honesto, um sujeito educado, homem de bem, homem sobretudo de Deus, um homem que crê em Deus. Então ele tem todo o valor do mundo para mim.
2: Aí quando, a gente já acompanha o senhor faz muitos anos, né?
0: Muito
2: desde
0: obrigado.
2: A época da televisão. Aí quando eu olhei assim que eu vi, é J. Ferreira, meu Deus, será que é ele mesmo? Aí era. Pois é, tá certo, J. Ferreira, um grande abraço para você, um prazer, viu? Falar
0: prazer
2: com você todo
0: meu. Muito obrigado.
2: Tá bom.
0: Deus te abençoe.
2: Vou passar pra minha mãe, viu? Deus te abençoe.
0: Passa pra Dona Anitta, tá certo.
2: Um bom final de semana.
0: E quando quiser ligar, é só participar, você ainda tem direito a pedir música.
2: Tá certo, obrigada.
0: Ok, tchau, tchau, Silemara. Dona Silene, que bom falar com a sua filha, Silemara. Ela disse que a sua filha é a irmã mais velha do...
1: Mais velha.
0: Muito.
1: Aí tem o do meio, tem o do meio que é o pastor, né?
0: É o pastor. Como é que se chama o pastor?
1: É José Benito.
0: Alô, José Benito, homem de Deus, aquele abraço. Dona Anitta, Dona Silene?
1: Oi.
0: E Dona Anitta, como é que vai?
1: Ela tá bem, graças a Deus.
0: Graças
1: tá
0: a Deus. Quer me pedir que música hoje?
1: Eu vou pedir qualquer uma de peraí, de Agnaldo Timóteo.
0: Qualquer uma de Agnaldo Timóteo.
1: Agnaldo Timóteo. E a segunda eu quero com... Peraí, deixa eu escutar. Expedito tá aí não, né?
0: Expedito viajou para Itaporanga.
1: Quem tá aí, Joãozinho, né?
0: Joãozinho tá aqui do lado.
1: Um abraço para Joãozinho.
3: Obrigado.
1: E diga ele que canta para mim uma música de Valdir Soriano, viu?
0: Valdir Soriano, uma música de Valdir e outra de Agnaldo Timóteo. Tá certo.
1: Tá certo?
0: Tá bom.
1: E eu vou oferecer para você, para o Tex, que me atendeu muito bem, viu?
0: Certo.
1: E tá todo da bancada que tá aí. E tá Isamar, tá Maria José.
0: Dona Maria, já tá aqui no meu telefone, ela ligou no meu. Sim.
1: Ana Maria, que ela erra meu nome, meu nome é Cirlei, nós somos Cirlei.
0: Alô, Ana Maria, aquele abraço.
1: Ana Maria, deixa eu ver quem mais. Aquela do Monsenhor Magno, como é o nome dela? Rosilda, né?
0: É, Dona Rosilda. Ah, Rosilda. Coitada, tentou ontem, não conseguiu, rapaz. Depois ela mandou a mensagem aqui para o celular.
1: E para todos que estão me ouvindo, que a gente esquece assim, não branco, né? Mas todo que tiver alguém, eu ofereço
0: para
1: todo mundo.
0: Olha, muito obrigado, abraço forte para a senhora e para toda a família, tá certo? Muito obrigado.
1: Obrigado.
0: Joãozinho.
1: Oi. Bom final de semana.
0: Para a senhora também. Joãozinho.
4: Oi.
0: Bom dia, rapaz. Desculpa aí, porque eu tanta coisa aqui, aí eu, viu?
4: Não, bom dia, Jota, bom dia, nosso amigo
0: Léo.
4: E a todos os seus ouvintes que já estão sintonizados e estavam na espera do programa começar, né, Jota?
0: O Joãozinho, minha gente, quando eu venho para cá, já encontro o Joãozinho ali, ele já entra comigo, a gente vem batendo papo, trocando ideia. E quando a gente chega aqui na rádio, a gente fica falando das coisas, ele é um homem conhecedor da palavra, aí fica falando da Bíblia e tal, contando histórias aqui para a gente, histórias reais, falando das coisas de Deus. E aí, de repente, ele senta ali, fica anotando, conhecedor de música, gente da melhor qualidade. E, de repente, eu abri o programa aqui... Não é que eu não estava lembrado de você, que
4: não,
0: são muitas coisas aqui, como você sabe, né?
4: Tranquilo.
0: Mas aí, Joãozinho, tudo certo, tudo ok, né?
4: Graças a Deus.
0: E a garganta sempre preparada para cantar.
4: Até aqui tá boa, né? Graças a Deus.
0: Muito bem.
4: Ô, Jota, deixa eu mandar uma saudação no começo desse programa aí, que já pediram a mim. O nosso amigo Matias está na sintonia já com seus amigos lá na barraca.
0: É o Matias?
4: É, e domingo eu passei por lá, pai, tinha um tiragosto tão bom. Eu não bebi não, mas eu comi.
0: E era o quê?
4: Ô, rapaz, um baião de dois com carne de chá aqui dentro, que coisa boa, rapaz.
0: E você entrou abaixadinho, como falam na linguagem popular.
4: Comi bastante.
0: Beleza. Dona Maria José está nesse aqui, ó. Vamos atender Dona Maria José aqui, bora. Alô, alô, Dona Maria José, bom dia.
5: Alô, bom dia.
0: Tudo bem com a senhora?
5: Tudo bem, só tenho a agradecer a Deus por tudo em nossa vida, Jota Ferreira. Que oração bonita, viu, Jota? Não pense em oração não, né? E você viu, eu escutei aquela palavra que você falou, né? Aquela pessoa, né, que estava falando. Que Deus chegou na hora, não. Deus está com a gente.
0: Sempre.
5: Né, João? Né? Só tenho a agradecer cada dia melhor na minha vida, né? Na minha saúde. É como eu disse a você, eu tenho 68 anos, vou fazer 69, mas para mim eu tenho 10 anos, entendeu?
0: Isso, dona Silene.
5: É só felicidade, apesar das minhas coisas, se for contar minha história, um dia é pouco, mas tá na mão de Deus, não é isso?
0: É verdade.
5: Eu agradecer. Mandar um bando especial para todos vocês, para você, sua família, para a Leotec, para Joãozinho, a família dele.
4: Muito obrigado.
5: Todos aí, para todos, só tenho a agradecer e rezar e orar por vocês. É o que eu faço. E agradeço muito, muito, de muita saudade a todo esse pessoal que manda bom dia para mim, no meu problema de saúde. Né? Ontem eu fui, Jota, mas graças a Deus. Correu tudo bem. Passei 3 horas na máquina, mas entrei saudável e saí saudável. Graças a Deus. Terça-feira eu vou de novo, vou vencer neles. Não é 6 dias não, né? Mas estou vencendo minha batalha.
0: Glória a Deus.
5: Aí, pois é, eu sou uma mulher de fé, como você sabe, né? É. Hoje eu tenho que mandar, vou dizer especialmente para a dona Silene, né? Muito obrigada, toda a família dela, a irmã dela, para Isamar, toda a família, Fabiana João Paulo II, para não esquecer que eu fui atrapalhar, né? E agradeço muito a coisa dela. Ana Maria disse que nem me conhecer, é muito fácil. Se ela quiser me conhecer, sai dentro da minha casa, da minha casa não sabe não, porque eu sabe, eu sou deficiente, né? Ela quer ver, eu faço isso, né? Eu agradeço muito, né? E Selminha de Jaguaribe, Valdemir, dona Rosilda, né? João Batista, Liozinho, como é que se diz? Ai, Jesus, que é apaixonada pela Terezinha, Everaldo Costa, não, Santa Rita, e finalmente, esses todos que estão ouvindo, que são de ouro, né? É muito caro. Pronto, hoje eu vou tocar hoje. Hoje eu não quero Roberto Carlos. Eu quero o primeiro turno e Fredito Leite e Janice Peticeira. No segundo turno, eu quero a de José Rossi, que eu fui da musa dele. Agora, a música que eu quero, eu não sei o nome. Ou é de Valdir Soriano, ou agora aquele casado de Soriano, e qual outro cantor?
0: Tá certo. Ela disse que hoje quer Expedito Leite, Ciganinha Feiticeira e quer Ronaldo, você, Joãozinho Rossi. Não é, dona Silene? Não é, dona Maria José?
5: É de Valdir Soriano.
0: E uma música...
5: Ele não canta, né?
0: Ele canta.
5: É dessa aí.
0: Tá
5: quero oferecer a todos e fica com Deus. E até sabe que ele quer. Muito obrigado pela oração, pela o que você mandou, viu, Jota?
0: Nada, dona Maria José. Abraço, muito obrigado, dona Maria José. Alô, Sabino de Bahia, bom dia.
3: Bom dia, Jota Ferreira, bom
0: olha
3: dia
0: aí.
3: A todos que acompanham você nessa bancada maravilhosa aí.
0: Sabino daí do Mário Andreasa.
3: Cara.
0: Tudo bem,
3: e
0: Sabino?
3: Jota, como é que você tá?
0: Rapaz, falando com os amigos assim iguais a você, as coisas melhoram muito, viu? Sabino,
3: obrigado. Um domingo com Jota é uma coisa, sem Jota é diferente.
0: É.
3: E vamos aqui agraciar o teu programa aqui, parabenizar, cara, esse teu o jeito de ser, não de hoje, é de muitas décadas atrás, não é porque você é uma múmia, não. Mas eu, menino, me lembro dos eventos culturais que você fazia com os palcos, trazendo estrelas, tá? Pro seu programa, cara. Isso aí, a minha infância foi viver via com os palcos, trazendo estrelas, tá? Pro seu programa, cara. Isso aí, a minha infância foi, foi,

0: tem muita bebida da Ambev, da Brahma, da Antártica. É, então, cara, ele é ouvinte assíduo seu, ouvinte. Então, por favor, se puder botar aquela música de Roberto, Velho Caminhoneiro, em homenagem a ele, eu fico muito grato, meu irmão.
1: Valeu.
0: Lá de Tambaí, na cidade de Bahia.
1: Okay.
0: Um abraço, Jota, que Deus abençoe, meu irmão.
1: Valeu, Sabino, obrigado pela sua participação. Ô, rapaz, Sabino disse desde criança, me ouve. Eu encontrei uma cidadã lá na Caixa Econômica, lá no Geisel. Ela disse, Jota, desde criança que eu sou sua, que eu lhe acompanho no rádio. E aí eu disse, olha, eu quero lhe fazer uma pergunta. Ela é feia a pergunta, mas não fique chateada comigo, não. Ela disse, qual é a pergunta? Eu disse, olha, é feio, mas eu vou perguntar. Ela disse, o que é feio? E você vai me perguntar. Eu disse, quantos anos a senhora tem? Ela disse, é feio perguntar a idade? Eu disse, é feio perguntar a idade, porque tem gente que não gosta de responder, não. Ela disse, eu tenho 55. Ela disse, tá certo, 55 anos. Ela disse, pois é, eu era menina, aí você tinha um programa na rádio Correio AM, e minha mãe dizia assim, ó, Jota Ferreira disse que já são 6:30, tu não trocasse de roupa ainda para ir para a escola, menina? Aí eu corria, tomava um banho ligeiro, trocava de roupa para ir para a escola. Aí eu nunca esqueci disso, Jota. Depois você foi para a televisão, um tempo depois, eu disse, aí eu já tinha saído da Sistema Correio, já estava na Arapuã. Aí na Arapuã eu fui para a televisão. Arapuã era lá nas trincheiras, né? E eu me lembro do nome da mulher que me encontrou lá na Caixa Econômica do Geisel. Estava em greve e eu queria ser atendido. E o rapaz lá do banco, ele até cantou, ele canta na noite. Ele faz voz e violão e é funcionário da Caixa. Ele me atendeu e disse, Jota, é o seguinte, está em greve, agora tem um pessoal um pouco trabalhando aqui. Ele diz aí para a gente tentar resolver. E ele resolveu, né? Graças a Deus. Dona Marília Gomes, moradora do... Ela é vizinha de Fabiana aí, porque ela é do João Paulo II. Ela disse, eu moro no João Paulo II, que é perto do gás, é pegado, né? Mesmo com o gás. Saiu, está no João Paulo II. Abraço, viu? Felicidade para a senhora e muito obrigado por me acompanhar desde criança, como disse a senhora. Beleza de Creuza, vamos cantar olá agora, né? Joãozinho.
2: Rapaz, nós temos três músicas de...
1: De Roberto Rei Carlos.
2: Roberto Caminhoneiro foi pedido agora. A Menina e o Poeta e Mulher de 40 para João Batista, que nós ficamos devendo.
1: Então, agora, Dona Maria José pediu uma música aí de Expedito Leite. Já pode tocar agora também, depois dessas três músicas aí de Roberto.
2: Tá bom.
1: E Dona Silene pediu uma de Agnaldo Timóteo.
2: E uma de Valdique.
1: De Valdique,
2: ela foi? Pediu também.
1: Então, tu vê aí, ó. Bota aí, Dona Silene. Ah, certo. E bota aí. É um zap, é? A pessoa na linha. Alô, bom dia do telefone. Alô?
3: Alô, bom dia.
1: Que voz bonita, quem fala?
3: Ana Maria.
1: Ana Maria, tudo bem com você, Ana Maria?
3: Tudo bem.
1: Ó, a Dona Silene mandou um abraço pra tu, não faz nem 5 minutos.
3: Acabei de ouvir. Eu tenho um carinho enorme por ela.
1: Ela é moradora lá do Roja, viu? Lá perto do Bar do Pereira, lá onde tem aquele peixe assado. Tem lá peixe assado na brasa lá.
3: Porque eu conheci o filho dela, ele é meu amigo no oculto. Ele era tenente. E ele botava fotos assim. E tinha um que ele sentava na cadeira do papai.
1: Olha aí.
3: Uma menininha que hoje já deve estar uma moça.
1: O Major Bertone, né?
3: É. Eu vou cumprimentar hoje Dona Maria José. Eu tenho um carinho enorme por ela. Dona Rosilda de Mussumago, Isamar, Selminha, aquele rapaz de Espírito Santo, sei de onde é lá.
1: É, o João Batista.
3: O Valdemir. Fica difícil, porque são tantos.
1: E o cantor João Ferreira está mandando um abraço para a senhora, viu?
3: São tantas as pessoas. Quem?
1: O cantor aqui, João Ferreira, aquele que canta as músicas de Reginaldo Rossi.
3: Eu também estou mandando um abraço muito grande para o rapaz da técnica e pedi uma música deste rapaz que fica aí ao seu lado.
1: É Expedito Leite?
3: Não.
1: De Joãozinho Rossi?
3: É, esse aí.
1: Qual é?
3: Gostaria de fazer...

apelo, porque eu sou louca pelo Botafogo e pelo Flamengo. E todos os dias eu fico triste. Ontem foi um dia. Então eu gostaria que aquele técnico, a italiano da seleção, levasse para lá.

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7: Muito bem, a hora certa para quem está na incerteza da hora, não se atrase. Em João Pessoa, Paraíba, são 10 horas 21 minutos, minha gente, 10h21 é a hora certa para quem está na incerteza. Meu amigo Zezinho, lá do Alto do Mateus, ele todo ano ele faz uma festa para os pais, lá na rua em que ele mora, e... ele pede ajuda para que as pessoas ajudem, porque ele gasta tudo do bolso dele, coitado. Ele é um batalhador, um cara muito do bacana, e ele está aqui na linha e quer falar comigo. Alô, bom dia, Zezinho, tudo bem com você, meu irmão?
8: Jota Ferreira, bom dia a todo mundo que está aí na... Expedito aí?
7: Expedito hoje não veio, ele foi a Itaporanga. Joãozinho Rossi, que vai cantar daqui a pouco uma música bonita.
8: Jota, você... Oi. Você falou que é dia dos pais, não, é dia das crianças.
7: Ah, é no dia das crianças, perdão, no dia das crianças. E você conseguiu muita ajuda hoje por aí?
8: Estou conseguindo devagarzinho, Jota, porque Deus é bom, Deus é pai, Deus é mil maravilhas. Eu nunca vou deixar de fazer essa festa, porque essa festa quem fazia era meu pai. Meu pai morreu e deixou comigo para continuar fazendo a festa. Sempre ele pediu, não deixe de fazer a festa das crianças. E eu estou continuando. Estou com 60, eu estou com 64 anos, tá?
7: 64.
8: Se Deus, 64, se Deus quiser, tá? Vou continuar fazendo essa festa até quando Deus quiser, tá bom?
7: Certo,
8: muito bem. Quero abraçar primeiro o Jota, abraçar minha esposa Célia, meu filho Pedro, tá? Abraçar Cícero, tá? E a esposa dele, se engana, né? Eu quero abraçar também João Gonçalves e Zezinho do Botafogo. E abraçando todo mundo, e vou deixar meu telefone no ar. E você, Jota, já está convidado já, porque você faz parte da
7: Eu vou com
8: equipe.
7: O Joãozinho Rossi, que ele vai cantar aí no Trio Elétrico.
8: Você já faz parte da minha equipe, convidar você, seu amigo aí.
7: Joãozinho Rossi.
8: Joãozinho Rossi. E abraçar... E vou deixar meu telefone aí no ar, eu não posso passar muito tempo, porque tem muita gente para ligar. Gente, usa a cabeça, gente. Gente, eu estou pedindo, pelo amor de Deus, usa a cabeça. Fale só 2 minutos, 3 minutos e pronto, gente. Ah, porque tem muita gente para ligar, porque o Jota é querido. Eu vou deixar meu telefone no ar, Jota. Meu telefone é 9304-4779. Primeiro, você bota o 9. Eu vou repetir. 9304-4779. Jota, muito obrigado. Fica com Deus. Até domingo, se Deus quiser, Jota.
7: E ele quer, já tem outra pessoa aqui. Valeu, Zezinho. Alô, aqui do telefone, que termina com 51. Ela ligou e desligou na hora que eu fui atender. Mas dá tudo certo, tem problema não. Vamos pra frente, vamos pra frente. 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Daqui a pouquinho eu vou chamar a minha amiga Nívia, que vai falar de toda a linha automotiva. Logo mais aqui no programa J. Ferreira. Agora não. Vamos agora atender aqui o... Alô, bom dia.
9: Bom dia, meu caro amigo J. Ferreira.
7: É o meu amigo João Batista. Ah, Ana Maria acabou de mandar um abraço para tu aqui no programa. Ah,
9: um abraço aí para dona Ana Maria, para dona Maria José, né? Para esses ouvintes maravilhosos aí que abrigam a sua audiência, né? Eu estou em Cruz.
7: Do Espírito Santo, né? É isso.
9: Mas
7: aí.
9: Mas então, agora está lá meu irmão Bill, acho que ele vai ligar. Ele está tendo festa lá em São Miguel, começou ontem e termina hoje. Festa lá da colheita, né? Do padroeiro São Miguel.
7: Aí tem uma banda tocando na rua, tem um parque.
9: Rapaz, ontem teve Beto Barbosa e hoje é José Orlando, Pistoleiro do Amor.
7: É hoje?
9: Hoje, lá em São Miguel. E lá tudo tranquilo, né? Policiamento, tudo, tá tudo tranquilo lá. E mandar um alô aí para Dona Maria José de Mandacaru, Dona Rosilda do Múcio Marco, Preto Velho, meu amigo Dato das Pratas, né? Mário do Gesso, Galeguinho da Prótese, Bandeira Cabral, a irmã Josa, Doutora Diandra, advogada trabalhista, né? Filha de Seixa, Marina Jora Estavra, Maria do Relógio, Dona Maria Cardoso, a mãezinha dela, Isaac André, toda a família de Marinha, Mariquinha, da Rodoviária, Paulinho da Paz, Luiz de Tibiri, e a Dedé, da Fundicadora Atlanta, nossa diretora Raquel Maroja e nossa eterna deputada Estefânia Maroja. E as músicas aí da sequência, eu ofereço as músicas da sequência aí, para não acumular. Jota, um grande abraço, Deus continue te abençoando, você, Joãozinho Rossi, Expedito Leite, todos os ouvintes do programa Jota Ferreira e Amigo. Bom domingo, Jota, valeu!
7: Valeu! 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Vamos cantarolar? Primeiro chega aí o sucesso de...
10: Agnaldo Timóteo?
7: Agnaldo Timóteo.
10: Depois Valdir Soriano, né?
7: Deixe-me outro dia. Agnaldo Timóteo. Depois?
10: Valdir Soriano.
7: E qual é a música que pediram?
10: Escreva uma carta, meu amor.
7: Escreva uma carta, meu amor, Valdir Soriano. E aí as outras músicas tem Expedito,
10: né?
7: Tem Expedito Leite e tem Joãozinho Ross.
10: E as demais.
7: E as demais. Você, hein? Comigo aqui na...

0: Muito bem, agora são 10 horas mais 57 minutos. Faltam 3 minutos só para as 11 horas, não é? 3 minutos para as 11. Eu vou atender aqui os zaps aqui, depois eu vou pagar aqui um comercial aqui. Eu vou começar o zap aqui, atendendo Fabiana, lá do João Paulo II. Muito bom dia, Fabiana, aquele abraço forte para você, viu? Felicidade.
1: Bom dia, Jota. Sou Fabiana aqui do João Paulo II. E um bom dia para você e para todos os ouvintes. Que o Senhor abençoe a todos. E Dona Maria José também, um abração e muita saúde para ela e para todos. E eu peço uma música de Cristão e Ralph, Ausência.
0: Ausência.
1: E a outra pode ser de Roberta Miranda, Loucura.
0: Loucura, Roberta Miranda, e Ausência de Cristão e Ralph. Eu quero mandar um abraço aqui para Mari Filgueiras, aí no Conjunto Tambaim Baê. Ela diz aqui o seguinte, Jota, o microfone aberto, vocês falando aí, eu estava ouvindo em cima da música aqui, viu? Abraço forte para você. Quero aproveitar aqui e mandar um abraço também para o operador de áudio do Sistema Correio de Comunicação, o Pingo. É, ele está ouvindo o nosso programa aqui em Bahia. Alô, Pingo, aquele abraço, muito obrigado, viu? Abraço forte para você. Pingo é um patrimônio aí do Sistema Correio. Valeu, Mari Filgueira. Aquele abraço para você. Ela diz, fala longe do microfone, viu, Jota? Que tá saindo aí. Legal. O meu amigo Beto Fontes está no Rio de Janeiro, em Duque de Caxias. Alô, Beto Fontes, bom dia, meu irmão.
2: Bom dia, Jota Ferreira. Bom dia, ouvinte da rádio
0: 100.5. Rapaz, um negócio aqui, eu tava atendendo aqui e uma pessoa ligou, rapaz. Aí cortou o zap do rapaz. Ligue depois que ele falar.
2: 100.5, Santa Rita, PB Paraíba. Feliz domingo para vocês, né? Tudo de bom para a vida de vocês. Aqui quem fala, o seu irmão, seu amigo, Beto Ponte, aqui de Duque de Caxias, Rio de Janeiro. Jota Ferreira. Hoje é o dia, né, Jota Ferreira, de ouvir uma boa música, né? De ouvir uma boa música, hoje é o dia. Jota Ferreira, quem mandou lembrança para você foi o Índio.
0: O Índio dos Discos, meu amigo. Disco.
2: Jota Ferreira, manda um abraço aí também para o Beto Brega, Pirigai. Deus abençoe. Manda um abraço para minha família aí. É, de Bahia, aí no Barra do César. Ouvinte. Deus abençoe a vida de vocês, ouvinte, da rádio 100.5, em Santa Rita. Felicidade para vocês, em nome de Jesus Cristo.
0: Valeu, Beto Fontes. Ele pede aqui a música Hoje é o Dia de Jadson Moura. Legal. Tem outra pessoa aqui. Esse aqui é o meu amigo.
3: Bom domingo para tu e um bom trabalho, isso. Estou te escutando.
0: Beleza, quem é? É o João Paulo, né? José Paulo, é Zé Paulo. Alô, Zé Paulo, aquele abraço para você. Muito obrigado, rapaz. Valeu. Vamos mais, tem gente aqui. É, Cassiano, lá da Praia da Sereia. Bom dia, meu irmão.
4: Jota, ouvindo aqui o Zezinho falando dessa festa das crianças, eu também faço aqui, Jota.
0: Legal.
4: É, essa festa aqui, Jota, eu faço ela nessa data porque a nossa região aqui é uma região muito festeira, sabe? E aí, Jota, o que eu arrumei aqui de patrocínio aqui foi 3 caixas de cerveja que o cara me dá aqui, pronto. O resto tem que assumir, né? Essas duas moças daí de cima, as minhas duas filhas.
0: Tô vendo.
4: E esse rapaz daqui de baixo é o Galeguinho Show, né?
0: Certo.
4: A gente bota o Wi-Fi de graça pro pessoal, entendeu? É uma área muito bonita. E nós estamos por aqui, Jota. É uma festa bacana que você vê as crianças brincar, os
0: pais. Você é na Praia da Sereia e Maceió,
4: viu? É uma festa bacana, sabe, Jota? Essa é a minha quarta festa já, viu, Jota? E é um dia festivo. Eu não envolvo político, não trago político, não recebo nada de ninguém, sabe? Não tenho apoio político. Se tivesse um cara que me apoiasse, tudo bem. Se não tivesse, E para o ano que vem, Jota, eu vou ver se eu entrego uma motinha dessas elétricas, das pequenininhas, né? E mais três brinquedos somente. Três caixas de cerveja, porque os caras gostam de vir para a praia tomar cerveja e é assim. E esse ano a gente está colocando lá uma moto som, né? É adesivada com o nome da rádio, das bandas, e também o meu carro de som. Então a gente tá lá mostrando o pessoal lá. Mas é isso aí, parabéns ao Zezinho, viu, Jotaí? Ele sabe o que é que eu... Eu sei porque ele... O que é que ele passa para arrumar essa festa aí, entendeu? Eu não tenho paciência, sabe, Jota? É isso aí, meu amigo. Tô ouvindo aqui o programa, Jota. E o Luano vai estar doente, viu, Jota? Luano do Recife, viu?
0: Luano do Recife. Vai ficar bom, se Deus quiser. Meus parabéns aí para o Lúcio Flávio. Ele me pede a música Domingo Feliz, com Ângelo Márcio. Prepara essa música aí. O meu amigo está aniversariando hoje, vai comemorar lá no Mangai com a família, num almoço bom, né, Lúcio? Aquele abraço para você, Lúcio. Felicidade para você, parabéns. Feliz aniversário. Vamos aqui no telefone aqui. Alô, do telefone, bom dia.
5: Bom dia, Jota, até que enfim.
0: Opa, Isamá, tudo bem com você, minha amiga?
5: Tudo bem.
0: Olha, se fosse pagar um real, cada alô que você recebeu hoje, você estava cheio de real, viu?
5: Pois é, então por isso que está tudo bem, né, Jota? Olha, eu quero começar agradecendo a Dona Maria José a certo. Música que ela pediu. Porque a semana passada, você e Joãozinho bateram na trave e não fizeram gol.
0: O quê?
5: Pois é, porque... Mas vê que era ela que eu queria ouvir mesmo.
0: Você pediu e a gente não tocou, Joãozinho não anotou, não foi?
5: Não. Ontem, vocês não tocaram a minha música mesmo. Não escolheram e nem tocaram. Eu acho que não deu tempo por causa do dia eleitoral, né? Ah. A minha primeira música vocês tocaram, que foi Roberta Miranda. Mas eu estou dizendo que a semana passada vocês falaram até na música que Dona Maria José pediu e terminou que vocês escolheram outra. Mas eu estou dizendo, vocês bateram na trave
0: e não, fez
5: não
0: o gol.
5: Fizeram o gol. Vão dizer que era ela que eu queria ouvir mesmo. Então vocês não adivinharam, mas é isso mesmo. Dona Maria José hoje fez isso por mim.
0: E qual é que tu vai pedir hoje?
5: Hoje... Eu vou querer ouvir a música de Fernando Luiz, Quem Ama, Perdoa.
0: E é verdade, quem ama, perdoa, não perdoa. Perdoa.
5: Eu vou deixar por conta de vocês agora.
0: A qual?
5: Na voz de Expedito Leite.
0: Pronto, beleza, bota aí. Você deixou alguém aí esperar, Expedito Leite, localiza.
5: É, você, Jota, pronto.
0: Tá certo.
5: Me deixou só faltando quebrar o dedo hoje.
0: Desculpa aí, perdão.
5: Não, tudo bem.
0: Quem ama, perdoa.
5: É, pronto, é.
0: Tá certinho com a música.
5: Jota, mas qualquer dia eu vou pedir uma música tu que eu pedia muito, viu?
0: Qual era?
5: Não vai ser hoje, não. Mas qualquer dia
0: mas
5: eu vou pedir.
0: Qual era a música?
5: Carmen Silva, Sapequinha.
0: Sapequinha.
5: Eu pedia muito ela.
0: Anota aí que ela vai pedir pra semana.
5: Com o Valdemir.
0: Aldemir hoje já mandou uma mensagem dizendo, Jota, bom dia, tudo bem com você? Logo cedinho, 6 horas.
5: Ah, né? E quando você posta os vídeos pra ele na segunda-feira, ele me mostra.
0: E
5: é? É. Apesar que qualquer hora você vai mandar pra mim, a qualquer momento. Eu já tô ficando uma mocinha no WhatsApp, então a qualquer momento eu vou receber esses vídeos.
0: Tá legal, Isamar, beleza.
5: Mas Aldemir me mostra. Selminha me mostra. Ele estuda e me mostra as coisas que você manda pra ele.
0: Tá legal.
5: E antes que eu me esqueça, tu sabe quem foi que eu ouvi antes na televisão?
0: Não.
5: Neto Brega. É um quadro que tem no JPB, chamado Dedinho de Prosa.
0: Aí você viu o Beto Brega lá, não foi?
5: Aí ele tava conversando com a repórter lá, contando a história dele. E certo dia, aliás, mas faz tempo isso, hein? Eu cheguei a conhecer Beto Brega pessoalmente.
0: Lá na Igreja das Mercês.
5: Eu vinha passando, inclusive eu estava na companhia de Fernando. A gente passou, Fernando, como ele conhece Fernando, né?
0: É.
5: Aí ele... eu me apresentei, eu disse, eu sou Isamar Beto Brega. Só que ele não entendeu muito, aí eu fui embora, que ele ia comprar um pendrive em outro canto. Aí a gente estava apressado e saiu logo. Pois ele estava ontem na televisão, né? Assim brilhou. Que terminou o teu programa, que eu liguei a televisão, eu ouvi Beto Brega.
0: Ah, tá certo.
5: Então, Jota, um abraço aí a todos, de A a Z, para não esquecer de ninguém. Ou seja, para não esquecer de você. E 0 a 100, para não esquecer de ninguém. Até sábado, fui.
0: Muito obrigado, Isamael. Ela me pediu a música de Fernando Luiz, Quem Ama Perdoa, e... Você deixou alguém a esperar com o Expedito Leite. Vamos aqui. Alô, Zezinho. Zezinho tá ligando aqui de novo. Fala, Zezinho. Oxê. A hora que eu atendo ele desliga, rapaz. Caiu, não foi, Zezinho? Mas vamos aqui. Tem mais gente aqui no zap aqui. Vamos ver aqui. Ione Leal em Brasília. E Elizabeth também em Brasília. Aquele abraço. Vamos aqui. Alô, Zezinho, bom dia.
6: Bom dia, Jota Ferreira. Estou repetindo mais uma vez, tá? É, como esse meu amigo falou aí...
0: Esse aí é fazer... Cassiano, lá da Praia da Sereia, em Maceió, dono da Rádio FM Norte. E ele tem carro de propaganda, é empresário. E é o exclusivo de Baltazar, inclusive, viu? E da banda Top
6: Jota,
0: Brega.
6: É como ele diz, para você fazer a festa das crianças, tem que ter muita paciência. Você vê aqui, eu fico feliz da vida no dia das crianças. Já sou feliz, porque eu tenho um filho, tenho uma esposa. Primeiramente, eu tenho Deus, que me ajuda muito. Mas eu fico feliz quando as crianças ficam... Titio Pitelo, Titio Zezinho, aí fica me chamando.
0: O primeiro é Pitelo.
6: Eu fico feliz da vida. É muita paciência. Eu sou igual ao meu pai. Meu pai tinha muita paciência com as crianças. E eu tenho paciência. É muito que eu digo, Jota. Você vê. Você já vem pra minha festa.
0: Ô Zezinho. Oi. Camarada que quiser ajudar, é só ligar para o 99304-4779, né, Zezinho?
6: É isso, Jota. Pronto. É isso, Jota. Você vê, Jota. Eu tenho carro de som, boto carro de som, boto brinquedo. Que meu pai disse, pipoca não é brinquedo. Porque você termina de comer... E acaba o brinquedo.
0: É.
6: Certo, Jota? É só isso, Jota.
0: Eu quero agradecer a todo mundo. E no dia 12 lá, Zé, o cantor vai se apresentar aí. Vou levar o cantor pra cantar aí, viu?
6: Tudo bem, Jota. Eu agradeço também.
0: É, o Joãozinho Rossi.
6: Eu agradeço. Tudo que chegar pra mim, Jota, eu agradeço. Eu agradeço em nome de Deus.
0: Valeu, Zezinho.
6: Aí, onde que o cara disse? É pra fazer a festa da criança, tem que ter muita paciência. Eu tenho paciência. Eu gasto dinheiro, mas gasto com amor e carinho. Valeu, Jota. Fica com Deus.
0: Valeu, meu irmão. Um abraço forte. Deixa eu continuar atendendo aqui o pessoal aqui do Zap aqui. Vamos ver aqui. Quem que é que vai falar agora aqui no Zap, meu Deus? Doutor Fernando Barbosa. Acordou agora. Aquele abraço para você, doutor Fernando Barbosa. Vamos ver aqui. Selminha de Jaguaribe. Bom dia, Selminha de Jaguaribe. Bom dia.
7: Oi, Jota, bom dia. Jota, coloca pra mim a música de José Augusto, Meu Coração. Acho que é José Augusto, Meu Coração Está em Greve.
0: Meu Coração
7: e a
0: Está
7: outra
0: em Greve.
7: Roberto Carlos, Como as Ondas do Mar.
0: Roberto Carlos, Como as Ondas do Mar.
7: Pra você e pra todos os que estão na escuta, tá bom? Um abraço. E um ótimo domingo.
0: Selminha de Jaguaribe. Tem mais gente aqui. Deixa eu ver quem é aqui, rapaz. Ah, muita gente aqui. Calasboa, cadê Calasboa, rapaz? Meu amigo Calasboa. Geovane Júnior, cantor. Bom dia, Geovane.
8: Sandy J. Ferreira. Aí tem o Troco, viu? Tem no YouTube, tem um bocado de música de Geovane Júnior, pancada do forró.
0: O Troco de Geovane Júnior, bota aí.
8: Da Paraíba, meu amigo J. Ferreira.
0: Vou tocar a tua música agora, Geovane. Tá anotado aqui, viu? Daqui pra terminar o programa eu toco pra você, meu irmão. Sabino, do Rio do Meio.
9: J, cara, muito obrigado, cara. Muito obrigado por passar essa música aí do Velho Caminhoneiro. Que além do pai, o filho também, dois caminhoneiros carreteiros, que transportou muita bebida para a nossa Paraíba e para o nosso Nordeste. Carreteiro tem que dar bebida para longe, né? Obrigado, Jotão. Valeu aí.
0: Ele mandou o zap agradecendo aqui, porque ele pediu a música Velho Caminhoneiro, e nós tocamos aqui, meu amigo Gomes dos Teclados.
10: Bom dia, meu amigo J. Ferreira, um cordial bom dia para todos os seus ouvintes maravilhosos que curtem a melhor, a 100.5 FM Líder. Passando aí para desejar a todos um excelente final de semana, com muita paz, saúde. Um abraço, meu amigo Neguinho, meu amigo Henrique, meu amigo Ivan Queiroz.
0: Mas o que foi que houve aqui que parou aqui? Ah, Ivan Queiroz aí parou, beleza, tá certo. Ok, valeu, valeu, meu irmão.
11: Oi, Jota.
0: Oi.
11: O rapaz está chamando aí para o comerciais.
0: É, certo, mas deixa eu terminar de atender aqui.
10: Bom dia, meu amigo Jota Ferreira, bom dia para todos os ouvintes maravilhosos que curtem a melhor 100.5 FM Líder. Passando aí para desejar a todos um bom início de semana, né? Abraçando também meu amigo Miro, abraçando meu amigo Neguinho, Henrique, tudo na escuta por aí, meu amiguinho da Verdura, abraçando também aí o meu amigo Joãozinho Ross.
0: Obrigado.
10: É, pedindo aí, pra, se for possível, você colocar aí garçom na voz do Joãozinho.
0: Gravou,
11: João? Eu gravei, mas não tá aqui não, eu ainda vou colocar. Meu
10: amigo Gomes dos Teclados.
0: Valeu, Gomes dos Teclados, é gente muito boa. Sulami, o rei das baterias. Alô, Sulami. Bom dia, Sulami.
12: Bom dia, Jota. Bom domingo para todos aí. Deus abençoe a todos desse programa maravilhoso aí. Não perco um, viu? Só quando eu tô na atividade mesmo, no meio da rua, aí não tem como ouvir. Mas eu tô na base, meu patrão. Sempre tô na escuta, viu? Essa oração forte aí que você faz aí para começar o programa. E essas músicas maravilhosas do pessoal do bem aí que fica na escuta. Tô aqui, por enquanto, até meio-dia, uma hora. Depois de uma hora, é mocofava com geladinha. Brahma bem gelada.
0: Olha aí, tá
12: bom
0: vendo?
12: Bom domingo para todos. E por enquanto tô na base aqui, no 96556461. Ligou, SW chegou.
0: É o
12: meu
0: rei das
12: patrão, baterias. Você é um caba da melhor qualidade. Você mora na piscina do meu coração, Jota. Você é o cara. Deus abençoe a vocês e a todos aí dessa rádio maravilhosa aí, esses ouvintes aí. Bora, cuida que domingou, menino. É muito sol, é só praia, é fava, é cerveja, é paz. Bora, cuida que a SW tá no plantão, viu? Lembrando.
0: Valeu, Sulami, é o seguinte, viu? Ele atende pelo número. Ele atende, se você precisar da bateria, você liga para o 96556461. 996556461. Ele chega na hora. E o meu amigo Lúcio Flávio disse: vai tocar minha música ou não vai? Já vou tocar aniversariante do dia. Fica tranquilo aí. Já tá aqui. Deixa eu atender aqui agora nesse bloco aqui, o último aqui. Calas Boa, bom dia.
13: Olha, Jota, um abração aí pra turma lá de Odilândia, viu? Tive em Odilândia ontem, seu Ed, Maria, muita gente lá ligadinha aqui na 100.5, belezinha?
0: Belezinha.
13: E a minha música de hoje é Jimmy Cliff. Valeu, Jota, um abração.
0: Jimmy
13: saúde
0: Cliff.
13: E paz pra todos.
0: Reignite. Valeu, agora nós vamos ao break aqui, né, do comercial e a gente volta já, já. Vamos pagar o break.

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6: Não se atrase, na capital mais verde do meu querido Brasil, 11 horas mais 26 minutos, é a hora certa para quem está na incerteza da hora. Programa Jota Ferreira e Amigos, e você que é muito importante participando comigo. Eu vou pagar aqui um comercial aqui do loteamento mini chácara do meu amigo Marcos Empreendimentos. Aí, que está retransmitindo o nosso programa. 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Meu amigo Marcos, tudo bem com você, não é, rapaz? Abraço também para os seus filhos, para os seus netos também, né? Felicidade. E vamos em frente com o nosso programa, cantarolando agora, né, Joãozinho? Quem que tá aí?
7: Rapaz,
6: Ângelo Márcio, pra tu, Lúcio Flávio, que está aniversariando hoje.
4: Ô, Jota, eu lembro que a menina pediu a Aline com o Roberto Lira.
6: Né? É, ela pediu e disse, toque lá pras 11h30, pronto, 11h30, então 11h30. A gente toca. É. Localiza a Aline aí com o Roberto Lira aí, quais são os outros pedidos?
4: Os outros pedidos, Jota, está tudo aqui, viu?
6: Rapaz, e essa música aqui, quem pediu foi Elizabeth, de... Ela mora numa cidade satélite em Brasília, mas ela é de João Pessoa e mora lá há muitos anos. E os pais dela moram aqui e ela esteve aqui há 3 meses atrás, disse que ouviu o programa, me acompanhava desde menina e hoje mora no Distrito Federal, mora em Brasília e disse que quer ouvir a música Aline. Com Roberto Miller. Right. Até ela disse que errou até o nome da música, não foi? Disse que foi com Lindomar Castilho.
7: Foi,
6: disse,
7: foi.
6: Não é Lindomar, não, menina. É Roberto Miller, Aline, não é?
7: É, Aline.
6: Pronto, vou tocar pra tu, viu, Elizabeth? Vamos aqui. Ó, do Rio de Janeiro, meu amigo, Tarcísio Costa. Bom dia, Tarcísio.
8: Alô, meu amigo Jota Ferreira. Bom dia. Bom dia a seus ouvintes. A todos que estiverem com você hoje, sua produção, Deus abençoe a todos. Um abraço do Tarcísio Costa.
6: Tarcísio Costa, eu vou tocar para sua música. Ó, a música do Tarcísio Costa que a gente tocou ontem. Essa música aí é a música de sucesso lá no Rio de Janeiro, São Paulo, Minas Gerais. E vai ser, a gente já começou a tocar aqui. E prepara ela aí que a gente vai tocar agora. Tarcísio Costa, viu? Tem Tarcísio Costa, tem também o Jadson Moura. Não é, Joãozinho?
4: Isso.
6: Então a gente começa aí com Ângelo Máximo. Domingo feliz para o meu amigo Lúcio, lá da Fundac. Alô, Lúcio, aquele abraço para você. Feliz aniversário, está aí o teu pedido musical. Sulami, aquele abraço para tu, viu, rapaz?

0: aqui para os meus amigos, o doutor Fernando Barbosa, que está ouvindo, e o meu amigo Lúcio Flávio, que está caminhando agora para o restaurante acompanhado da sua família, para o almoço em comemoração ao seu aniversário. Lúcio Flávio, parabéns mais uma vez, feliz aniversário, que Deus te abençoe. E vamos em frente, meu irmão. Você é um homem do bem, é um homem de Deus, foi para a igreja já hoje, já rezou. E eu tenho um grande respeito pela pessoa do Lúcio Flávio. É, ele é também radialista, ele trabalhou no sistema Correio de Comunicação, trabalhou na Arapuã, trabalhou na Sanhauá, onde ele tinha um programa de rádio lá aos domingos. Tinha um programa lá, na Rádio Sanhauá. E a Corrida Paraíba trabalhou no esporte, que ele é um grande repórter esportivo. E vê se atendeu aqui, João. Quando atender, tu passa para mim. É, Jadson Moura. Ele tá, olha, já pode ouvir se ele já atendeu aí. Já? Tá chamando? Tá chamando? Então, meu amigo Lúcio Flávio, colega de trabalho, aquele abraço para você mais uma vez, feliz aniversário. Você está indo aí no seu automóvel, seu possante automóvel, para o restaurante. Jadson Moura está na linha aqui? É, diretamente do Rio de Janeiro, meu amigo Jadson Moura, que cantou ontem em Copacabana. Alô, Jadson Moura, aquele abraço, bom dia, meu irmão. Alô, Jadson Moura? Tá na linha aqui, rapaz. Alô, Jadson Moura? Alô? Cadê? Tá aberto aí? Ah, rapaz. Tá, tem áudio aqui. Jadson Moura? Cadê ele? Tu atendeu, falasse com ele?
1: Tá cantando aí.
0: Hein?
1: Tá
0: cantando ele? Alô, alô, Jadson Moura?
1: Deve ter caído.
0: Não entendi aqui, não. Alô, Jadson?
2: Alô, bom dia, rapaz.
0: Bom dia, tudo meu joia? Amigo. Tudo bem com você, rapaz?
2: Tudo bem, graças a Deus. Melhor agora falando com a sua pessoa, viu, Jota Ferreira? Um abraço para todo esse pernambucano. Nordestino, enfim, todos do
0: aqui é Paraíba, aqui é a Paraíba.
2: Da onda da sua rádio aí.
0: Ô, Jadson, você cantou ontem em Copacabana na inauguração do thriller pernambucano?
2: Exatamente, era. O nome do thriller estava lá, Recifanos.
0: Recifanos, olha aí, em Copacabana, lá em frente ao Copacabana Hotel Palace Hotel. Pala.
2: Exatamente,
0: e a música, hoje é o dia que nós tocamos aqui atendendo o pedido de Luzinete de Bahia, é uma cidade aqui vizinha, sim. Santa Rita, e ela pediu a música Hoje é o Dia, e você cantou ontem essa música aí em Copacabana ou não?
2: Sim, cantei, e teve gente que por sinal foi até me beijar, sujar a minha roupa de batom, né, que eu geralmente eu uso uma camisa branca, né, por baixo do paletó. E resultado, o paletó é sempre aberto, né?
0: É.
2: E aí a pessoa era mais ou menos mais baixinha do que eu, e fica com os lábios vermelhos de batom, e me agarrou lá, e acabou beijando no paletó, que não aparece, mas na camisa apareceu, né?
0: É.
2: Mas isso é bom, isso é bom. É bom.
0: Ó, e quando chegou em casa, você teve que se explicar à patroa, né?
2: É, não, eu não tenho que dar satisfação, não, porque...
0: Porque é a sua profissão,
2: já,
0: né?
2: Essa vida é assim mesmo, a gente é pego de surpresa com várias coisas, né? E a gente já não estranha mais, não. Eu já estou acostumado com essa vida, né?
0: E ela também, né?
2: Quando a gente se acostuma com as coisas, não estranha mais nada.
0: É verdade, rapaz.
2: Mas tudo bem, Jota Ferreira?
0: Tudo jóia. Você hoje falou com o meu amigo Beto Fontes?
2: Falei, já falei com ele hoje. Ele me disse ontem de tudo que aconteceu aí, vocês fizeram. Eu não tive tempo de ligar ontem, porque ontem foi uma correria. Agora mesmo, por sinal, a pessoa já está me chamando novamente. Vai ter uma reunião no tal do SATED, que é um sindicato dos artistas, pessoas da Record, né, que mandam lá e estão me convidando. Eu só quero saber da pessoa qual é o horário que eu tenho que estar lá amanhã, porque isso é no centro da cidade, né, lá na Cinelândia.
0: Na Cinelândia, conheço a Cinelândia.
2: Preciso saber do horário.
0: Conheço a Cinelândia ali pertinho da 13 de Maio, por ali.
2: Isso, pronto, é por ali mesmo. Só que eu moro aqui em Santa Cruz, é longe para chegar lá, né?
0: É, você saindo de Santa Cruz, você vai ter que passar aí em Padre Miguel, passar aí em Realengo. E
2: é, vou
0: depois
2: passar por
0: bom
2: todos
0: sucesso.
2: Esses lugares aí. O trem desce passando por tudo quanto é coisa.
0: É.
2: Até chegar na Central do Brasil.
0: Conheço, conheço bem. Passa primeiro em Campo Grande, né?
2: Passa, é depois de Santa Cruz, vem vários bairros até chegar em Campo Grande. Depois de Campo Grande vai por ali, até chegar no centro da cidade.
0: É verdade.
2: Eu não lembro, mas eu acho que deve ser umas 70 ou 80 estações.
0: É isso mesmo, que aí você que é tem estação demais, porque você sai aí de Santa Cruz, aí você passa aqui em Campo Grande, aí entra ali em Padre Miguel, aí Vila Militar, aí Deodoro. É, e vai-se embora. É
2: de Santa Cruz até chegar em Campo Grande, tem 5 estações.
0: É.
2: Até chegar em Campo Grande. Depois, então, eu não sei quantas tem de Campo Grande pra lá.
0: Tem um bocado. Mas é isso mesmo, muitas. Vamos pra frente. O importante é que você vai chegar a tempo e vai dar seu show. Vai botar pra quebrar,
2: ah,
0: porque
2: vai,
0: você é sucesso.
2: Assim, é só as pessoas me avisarem qual é o horário que eu tenho que estar lá, que aí eu dou meu jeito pra sair daqui.
0: Beleza. Ó, nós estamos programando aqui, junto com o Joãozinho Rossi, é um cantor que canta as músicas de Reginaldo Rossi, para trazer você, José Maurício e o Tarcísio Costa, para fazer um show de brega aqui, fazer o bregão só com vocês. Quem esteve aqui, viaja amanhã, vai embora amanhã para Fortaleza, é o cantor Marcelo Reis, se apresentou sexta-feira no Clube Cabo Branco e viaja amanhã para Fortaleza, capital do Ceará.
2: Poxa, que bom, rapaz. Eu fico feliz com essas notícias, viu? Me deixa muito feliz.
0: E você com Tarcísio Costa e Maurício, Zé Maurício, serão os próximos convidados a vir aqui para João Pessoa para cantar, fazer show e conhecer as belezas da capital paraibana.
2: Poxa, Jota Ferreira, eu estou cheio de vontade de que isso aconteça o mais rápido possível. Eu quero estar com vocês aí.
0: E você vem junto com o Beto Fontes, porque o Beto Fontes é daqui, conhece tudo, e aí vai ser uma verdadeira felicidade para todos vocês.
2: Ah, que bom, Jota. Que Deus abençoe a todos nós, que possa realizar isso com muito sucesso.
0: Valeu, Jadson. Jadson Moura, muito obrigado pela sua participação. Você aqui tem sempre espaço, porque as portas estão abertas para você, para o Zé Maurício, para o Tarcísio Costa. Hoje eu toquei aqui o Tarcísio Costa e vou tocar agora uma música de Zé Maurício. Voltei para porque te amo, né? Uhum. E você, já o povo já está pedindo sua música aqui pelo telefone, pelo zap, viu? Principalmente essa música aí que você gravou e cantou ontem lá em Copacabana. Hoje é o dia, hoje é o dia.
2: Muito obrigado, Jota. Que Deus abençoe a todos nós e que seja um bom dia hoje para todos nós. Um abraço, Beto, que eu sei que ele está na escuta, Beto Fontes.
0: É.
2: E o Paulo de Lucena, são os compositores dessa música. E...
0: valeu, meu amigo, abraço
2: Deus
0: forte para você.
2: Despeço. Um abraço, que Deus abençoe a todos nós. Tchau.
0: Tchau, tchau, meu irmão. Esse foi o Jadson Moura, diretamente do Rio de Janeiro. Ele que cantou ontem em Copacabana e hoje canta no Sindicato dos Artistas, lá na Cinelândia, no Rio de Janeiro, é bem no centro, viu?
3: Uhum.
0: Perto dos Arcos da Lapa, ali, por ali.
3: Eu passei um tempo em São Gonçalo, aí eu descia só para ficar na Central do Brasil ali.
0: Mas para chegar em São Gonçalo, você tinha que pegar a barca.
3: Não, eu vinha pela ponte de Niterói.
0: Você é um corajoso.
3: Ah, passei umas 10 vezes ali.
0: É bom, viu? Mas aí, tem uma pessoa na linha aqui, vamos ver quem é que é essa pessoa aqui. Não, é o Jadson Moura mesmo. Vamos cantar? Ah, rapaz.
3: É o Tenente,
0: Tenente André, aquele abraço, bom dia.
4: Muito bom dia, meu amigo Jota. Quem fala aqui é o imortal Tenente André. Tô aqui na escuta, já tomei 8 cachaças já hoje e tô aqui debaixo de um pé de manga, deitado numa rede, ouvindo essa voz maviosa que é a sua, tá certo? Um alô pra Ana Maria Rica, pra o cabará da rua do colégio, Everaldo, e pra o Tenente André, pra minha esposa Dona Vânia Lima, para meus filhos Lex Luthor e Benjamin Príncipe. E eu quero ouvir A Distância com Roberto Carlos. Agora bote, viu? Você tá falhando comigo, caba, viu? Não fale com o Tenente André, não. Se ele jogar uma maldição, você não escapa, não. Mas é brincadeira, viu, brother? Não esquece. A Distância, eu quero ficar bem ouvindo Roberto Carlos, que eu posso. Eu sou aposentado. É nóis!
0: Valeu, Tenente André, gente boa demais. Vamos embora. Vamos cantar agora. A gente começa com quem aí?
3: Vamos atender aí o rapaz a distância, né?
0: A distância aí, Tenente André, que ele disse pra não jogar
3: a maldição. A maldição de tudo.
0: Sangue de Cristo tem poder, meu amigo. Eu estou revestido com a armadura de Sião.
3: E eu também aqui com a couraça da justiça, né?
0: Tenente André é gente muito boa, rapaz. Quero muito bem a ele, rapaz. Gente

0: Meus amigos e minhas amigas, agora são meio-dia, 12 horas, são 12 horas, são 12 horas e 16 minutos, eu vou embora, só volto domingo, sábado que vem, se Deus quiser e Ele quer. Meu amigo Joãozinho,
1: oi.
0: Vamos embora, né?
1: Vamos sim.
0: Tá faltando 8 dias
1: para o grande dia, né?
0: Pra gente saber quem vai ser o presidente da República, se vai continuar, se não vai, pra gente saber quem vai ser o governador de João Pessoa, pra gente, do estado da Paraíba, desculpa, para a gente conhecer os novos deputados, os que vão continuar, os que ganharam, os que saíram, né? É, tá, a contagem agora é regressiva, né?
1: É.
0: Então, minha gente, por hoje é só. 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Eu vou embora com a certeza de que voltarei no próximo sábado. Joãozinho, muito obrigado aí, viu, Joãozinho?
1: Mais uma vez, obrigado, digo eu.
0: Fiquei devendo uma música de Giovanni Júnior.
1: Próximo
0: uma
1: sábado.
0: Música de Roberto Carlos, Como as Ondas no Mar.
1: Próximo sábado a gente paga, né?
0: E tem outra música ainda? São
1: tem,
0: três?
1: Tem.
0: Qual é a terceira?
1: Deixa eu ver aqui, ver se eu botei aqui. E nós temos também... Tu tocou Jimmy Cripp? Tocou.
0: Pronto,
1: então é só isso mesmo.
0: Só essas duas?
1: É, né? Como as Ondas do Mar, O Troco Giovanni. Pronto, somente.
0: Abraço pra todos!
1: E outra coisa, nós temos Sapequinha também, né? Um Carme Silva, né?
0: Pra semana. É, mas Sapequinha, ela disse que é pra semana. Pronto. Que ela vai querer. Bom, abraço pra todos, valeu, viu, Léo Teco? Abraço forte. Vem aí o Bregão, né? Abraço pra todos, fiquem com Deus. Vamos para os nossos patrocinadores e depois o final do programa. Fiquem com Deus, porque eu seguirei com Ele. Tchau!
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Raco, Raco, Edson Júnior. No repique de mão, Maicon Arouca.

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Vamos pra galera da harmonia. Tu vai ajudar o Tom Music Man. Da guitarra Anderson Dantinho.

O original você sabe qual é, né? Lauana Prado Raiz é o nome. Quem sabe canta comigo assim, ó.

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0: Muito bem, 2 e 1, eu falei 2 e 1, essa é a nossa tarde. E a tarde com o garotinho, galera.
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2: Alô, galera. Olha aí. Pode dizer, hein? Vamos nessa. Grupo Revelação.

Canta aí, arquibancada geral! Em homenagem ao Benito de Paulo, nosso mestre. O homem da montanha. Salve Nova Friburgo.

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A Radioatividade leva até vocês mais um programa da série a série. Dedique uma canção a quem você ama. Eu tenho aqui em minhas mãos uma carta. Uma carta de um ouvinte que nos escreve e assina com um singelo pseudônimo de Mariposa.

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Obrigado.

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1: Eu acho que todo mundo sabe que eu gosto de cantar o amor. Gosto de falar do amor nas canções que eu faço e canto. O amor é algo sublime. Amor de irmão, de pai, de amigo, de fé, de homem, mulher, de alma. Toda forma de amor vale uma canção, sem dúvida alguma, e faz dele uma motivação da vida, com certeza. O amor é uma fonte inesgotável de inspiração.

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0: Olá, muito boa noite. Agora são 8 horas, 11 minutos aqui na nossa 100.5. A partir de agora a gente começa, né? Mais um By Night, mais um encontro aqui pela nossa 100.5 para a gente fazer aquela viagem no passado. A partir de agora até a meia-noite, 4 horas de muita recordação, de muito romantismo no seu rádio, de muita nostalgia. Tá? Músicas nacionais e internacionais. A gente vai estar curtindo aqui juntinhos, na mais popular, na mais gostosa de se ouvir, que é a nossa 100.5. Eu sou Robson Costa, prazer, tá? E vou ficar com todos vocês até a meia-noite. Aqui, vocês aí do outro lado e a gente nesse nosso encontro de todo final de semana, sábado e domingo, de 8 à meia-noite. Muita recordação no seu rádio. E a partir de agora também o nosso WhatsApp, o WhatsApp da 100.5 já está liberado, hein? Para você participar, para você liberar o coração aí, deixar o coraçãozinho falar mais alto e participar, né? Mandando aí a sua mensagem de voz, mandando aí seu boa noite para alguém, pedindo a sua romântica da noite, aquela música romântica, seja ela nacional ou internacional, que você está querendo tanto ouvir, tanto recordar, matar saudades. Então participa aí, deixa teu recadinho da noite no ponto de encontro, quadro que temos aqui no By Night, para você participar, né? Para você também conhecer pessoas, divulgando aí seu WhatsApp, seu contato. E pedindo também a sua música romântica, como eu tinha falado, né? Então, ó, deixa de participar não, tá? 083 988 12 1005 já está liberado para você participar até a meia-noite, eu aqui recebendo a sua mensagem de voz, o seu boa noite especial. Então, ó, fica à vontade, tá? Prazer muito grande estar atendendo a todos vocês aqui no nosso By Night. Daqui a pouquinho tem tradução da noite e vou estar contando mais uma história de uma música que marcou aí na vida de muitas pessoas. Então, ó, daqui a pouquinho tem tradução da noite aqui dentro do By Night. E deixa aí, né? Deixa o coraçãozinho, tá? Bem aberto. Fica à vontade e vamos relaxar, né? Vamos curtir, falar de amor em forma de lindas canções aqui dentro do nosso By Night. Mas olha, deixa aí o... 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Oito e 15, vai participando, deixando o teu recadinho da noite. O ponto de encontro já está liberado para você liberar aí o coraçãozinho, mandar aquele boa noite especial para alguém. Você que está aí, está na cidade de Bahia, está em João Pessoa, nos bairros, no centro de João Pessoa. Você que está em Cruz do Espírito Santo, Sapé, Mari, Lucena, Litoral Sul, Litoral Norte, fica à vontade, tá? Manda aí teu boa noite para alguém, peça sua música romântica através do WhatsApp, que já está liberado, hein? 0839 8812 1005. Esse é o WhatsApp aqui da 100.5 para você participar até a meia-noite. Você que está aí também nos ouvindo já no comecinho pela Rádio Net, tá bem longe, né? Então, tá pertinho da gente ao mesmo tempo, curtindo também, ouvindo aqui o By Night, participa também, tá? Você que está aí nos ouvindo pela Rádio Net, manda Manda teu recadinho da noite, manda tua mensagem de voz aqui para o WhatsApp da 100.5 0839-8812-1005. Quero saber, né? Onde é que você também está nos ouvindo fora aqui do estado da Paraíba, tá? Fica à vontade. 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
0: Abrindo aí a nossa noite romântica de domingo, romantismo aí do Titãs, 8h17 na 100.5. Boa noite.

Legal. Essa é a banda Vitória Regia, já fomos apresentados. Eu vim aqui cantar pra vocês. O Wagner entende isso. E vim filosofar. Agora eu vou filosofar. Tudo é tudo e nada é nada. Legal. Agora eu vou filosofar mesmo.

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